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1: Glória a Deus, graça e paz da parte do nosso Senhor e Salvador Jesus Cristo, começando mais um programa Encontro com Cristo, um programa do Ministério Betel com a parceria da Rádio Agreste FM. Muito obrigado a você, meu ouvinte, meu irmão abençoado que está conosco agora, a partir da 89.5, a sua frequência, a bênção que chegou na sua casa desta noite para lhe abençoar. Graça e paz, Flávio.
2: Boa noite, pastor. Graça e paz a todos os ouvintes que estão acompanhando o programa nesse momento.
1: Glória a Deus. Vamos orar neste momento. Senhor Deus, nós queremos te agradecer por mais um programa qual o Senhor nos proporciona de estarmos aqui para fazermos, Pai. Pedimos a tua bênção, a tua proteção, que o teu Espírito Santo esteja sobre cada um de nós. É a nossa oração em nome de Jesus. Amém. É, já está conosco aqui o Robério, sacristão original da Vila de Cruzes, da paróquia de Nossa Senhora da Conceição. Deus abençoe, Robério, todas as pessoas aí de Cruzes, tá? Que Deus possa estar abençoando a vida de cada um de vocês. Temos áudio também aqui chegando, glória a Deus. Quem está conosco aqui do outro lado?
3: Boa noite, sou eu, Júnior Ligeirinho do Trevo de Panela, não perdo só um programa seu, todo sábado. Quero que você coloque um louvor aí, Marcos Antônio, pregador de Rosa. Vou oferecer para você e toda a sua família, para meu pai de Neide do Meio, para minha irmã Joséane, Tatiane, Neide, Jadielma, Daniela e Maria, para meu irmão Leonardo, Jeff, para Ronaldo, nosso filho Cutia, mãe Denise, para Terezinha da Guaravita, o sacristão Roberto da Paróquia de Cruz, Mazé de Cruz e família, para todos meus amigos e amigas, tenha uma boa noite, abençoada por Deus, e até sábado, Deus permitir que amém.
1: Olha aí, Júnior Ligeirinho também está conosco. Deus abençoe o Júnior Ligeirinho, tá? O Robério, a cristão original, glória a Deus, está conosco também. Que Deus possa estar abençoando poderosamente a vida de vocês, tá? Que a graça do Senhor possa alcançar a todos vocês e lhe conceder. Nós estamos no fim de semana, lhe conceder amanhã um começo de semana abençoado. Tá, é isso que nós desejamos. É, na presença de Deus, na presença dos homens, nós te louvaremos, Senhor. E ao Senhor seja dado toda honra, toda glória e todo louvor. Olha aí, o sacristão original também.
4: Boa noite, pastor. Boa noite. Aqui é seu amigo, sacristão Materi da Paróquia de Cruz, sacristão original. Escuta o pastor todo sábado na nossa Deixa FM, a Materi do Estado de Pernambuco, a Rádio Uniteiro.
1: O sacristão está com a gente todo sábado. Todo sábado, sacristão original. Se é original, é porque tem um falso, né? Glória a Deus. Deus abençoe a todos vocês. Vocês podem entrar pelo WhatsApp da Rádio Agreste FM, tá? Você pode entrar, o WhatsApp está aí. Glória a Deus. E nós vamos passar ele para você, tá bom? O WhatsApp da Rádio Agreste FM, ele é assim, tá? Escuta aí.

É isso aí, você entra aí pelo WhatsApp da Rádio Agreste FM, não é? Vamos botar o louvor da sequência, daqui a pouco colocamos o louvor do Júnior Ligeirinho, Isaías Saad cantando Bondade de Deus, porque Deus é bom e a sua misericórdia dura para sempre.

0: Glória a Deus, olha aí Isaías Saadi cantando Bondade de Deus. E eu quero perguntar a você, Deus é bom? Por que Ele é bom? Por que denominamos assim que Deus é bom? Se muitas vezes não obedecemos aquilo que Deus tem para a nossa vida. Então, fica a pergunta aí, Deus é bom? Você que está em casa, entra aí no nosso WhatsApp, 998-26-1509, esse é o número da bênção, tá? Entra aí e pergunte a você, Deus é bom? E aí, Flávio, Deus é bom?
1: Deus é bom, perfeito e agradável.
0: Por quê?
1: Porque Ele nos abençoa todos os dias, né?
0: Por isso Ele é bom?
1: Por muito mais.
0: E se Ele não abençoasse?
1: Damos glória da mesma forma.
0: Eita, glória a Deus. Deus é bom. Deus é bom, se chove Ele é bom, se faz sol Ele é bom. Se eu estou vivo Ele é bom, se eu morrer Ele continua sendo bom. Porque Ele não muda, tá? Deus continua sendo Deus. E você que está em casa precisa entender isso. Deus continua sendo Deus. E sem a presença dEle em nossas vidas, nós não somos nada. Você já imaginou se não houvesse um Deus tão poderoso que cuidasse de você, da sua casa, da sua família? Imagina agora. Estamos nesse planeta, não existe um Deus, uma pessoa que possa cuidar de nós espiritualmente. E nós temos visto muito isso acontecer, né? Depois que Flávio trouxe a palavra, eu tenho uma palavra de Deus para o seu coração. De um profeta que preferiu ouvir

0: Glória a Deus, olha aí, pregadores de rosa, né? O Júnior Ligeirinho, mas é ligeiro, rapaz. Eita, homem ligeirinho. Deus abençoe a vida do Júnior Ligeirinho aí em Panelas, né? Tivemos hoje em Panelas, cidade boa, abençoada. Que Deus abençoe a todos os panelenses, que a graça do Deus Todo-Poderoso os alcance, tá? Poderosamente. Quero mandar uma paz também para o meu pastor Mário, lá em São José da Coroa Grande. O Mário, a Cida, o Davi e a Noêmia, né? Estão sintonizados conosco também. Deus abençoe. A Ana Nery, São José da Coroa Grande, Deus abençoe. Saudade de vocês, tá? Acredito que próximo mês estarei por aí, se assim um bom Deus nos permitir. Ou esse mês ainda. Vai depender das conversas, tá? Deus abençoe a todos vocês. E que a graça do nosso Senhor esteja protegendo, livrando vocês de todo mal. Quero mandar a paz também a todos que estão em Catende, que fazem parte ali do bairro Canaã. Deus abençoe o presidente da Câmara, o Adriano, nosso amigo, nosso irmão Adriano. Deus abençoe o mais popular Adriano Gogeba. Deus abençoe a todos vocês aí. Um abraço também ao meu amigo vereador Bilu, da cidade de Catende. Mandar a paz também para o pré-candidato a deputado estadual, professor Lupécio, o diácono Aminadab. Deus abençoe a todos vocês. Que o Espírito Santo de Deus esteja sobre a sua vida. Também ao meu barbeiro particular, né? Ao Cristiano. Deus abençoe. Está conosco também o Maurício dizendo: boa noite, pastor. Peço que Deus abençoe todos nós nesse sábado maravilhoso. O Naldo também está conosco dizendo: programa muito bom, pastor. Escutando aqui junto com minha esposa e meu filho. Deus abençoe. Tá falando de onde, Naldo? Glória a Deus. Ele botou umas fotos aqui antes, ó, de uma sardinha. Eita, quem botou essa foto aqui? Abençoada. Tá falando de onde, Naldo? Deus abençoe você, sua esposa, seu filho. Glória a Deus. Que a graça do Senhor esteja sobre a vida de vocês também, protegendo e livrando de todo mal. Como eu disse, esse é o programa Encontro com Cristo. E nós viemos aqui esta noite, Cupira. Que bom, Deus abençoe o Naldo aqui da cidade de Cupira. Que o Espírito Santo de Deus esteja sobre a sua vida, a sua esposa, seu filho. Que a graça salvadora esteja sobre vocês. Lembrando amanhã que nós vamos ter culto, né, Flávio? Amanhã?
1: É isso aí, pastor. Amanhã estão convidados para o culto da família.
0: Amanhã à noite vamos estar no culto da família. Vamos estar lá amanhã na rua Louro Paulo, número 250. Você é o nosso convidado especial aqui na cidade de Cupira, né? A Louro Paulo fica ali por trás da rua do Padre Cícero, tá? Você vai lá na frente. Chegou o número 250. Amanhã muito louvor, muita adoração. Boa noite, pastor. Estou escutando a rádio Sandro e Neide, lá de Laje Grande, né? Laje Grande, amanhã minha filha vai estar por aí, né? Com o esposo dela, o Emanuel. Vão estar aí os dois. Glória a Deus. O Emanuel é daí, da cidade de. Daí do distrito de Laje Grande. Laje Grande, minha terra, né? Catende, minha terra amada. Glória a Deus. Deus abençoe a todos aí da cidade de Catende. E esse próximo louvor eu quero oferecer a você, né, ao Sandro, a Neide, ao Naldo e ao Maurício. Vamos escutar Gesso Rufino. Se você quer adorar, adore com a gente, tá? É o programa Encontro com Cristo. 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Então vamos de louvor. Louvor aí, Gesso Rufino, Eu Só Quero Adorar.

0: Olha aí, Gerson Rufino cantou para você, eu só quero adorar.
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0: vê você quer adorar também?
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0: Se você quer adorar também, então adora o Senhor esta noite, tá? Estamos aqui para adorar, para engrandecer e para bendizer o nome de Jesus, tá? É o programa Encontro com Cristo, como eu disse, um programa do Ministério Betel com uma parceria da Rádio Agreste FM, a sua rádio. Hoje de manhã tivemos aqui, não é o programa, tivemos aqui o programa, não é, Sábado Gospel com o nosso irmão Ronaldo. Deus abençoe poderosamente a vida desse homem de Deus, o nosso irmão Ronaldo, que sempre está aqui todos os sábados com o programa Sábado Gospel, tá? Que Deus abençoe poderosamente. E como eu disse, o programa Encontro com Cristo é um programa do Ministério Betel com a parceria da Rádio Agreste FM. Você que está em casa, daqui a pouco estaremos orando, daqui a pouco estaremos ministrando uma palavra de Deus, né? Nosso irmão Flávio daqui a pouco vai trazer uma palavra. Qual é a palavra de hoje, Flávio?
2: Pastor, eu trago uma palavra para aqueles que se sentem distantes de Deus. Também para aqueles que ainda tentam fugir dele, mas eu vou falar que é impossível fugir de Deus.
0: Olha aí, é impossível fugir de Deus. Você que está em casa, quero dizer a você que é impossível, não tem para onde nós corrermos. O Salmo 139 já fala sobre isso, não é? Está conosco também o Paulo Sérgio, sacristão original aqui da cidade de Cupira. Ele está dizendo boa noite, tenha um ótimo final de semana, abençoado por Deus. Para o senhor e para a sua família. Para você também, Paulo Sérgio. Para toda a sua família, tá? Deus abençoe poderosamente a sua casa. Deus abençoe tudo aquilo que você fizer. Que haja prosperidade. E que entenda cada vez mais que o caminho, a verdade e a vida é Jesus. Tá? Mais ninguém. Então, para você, Paulo Sérgio, vai esse próximo louvor. Esteve Jacinto. Aliás, estava aqui pensando, né? Com o Ademar de Campos.

saúdo todos os ouvintes com a paz do nosso Senhor Jesus Cristo. Eu trago uma palavra para você de reflexão, uma palavra de conforto também. Você que se sente distante de Deus, você que ainda tenta fugir da presença dele, eu vou te mostrar que mesmo no erro, ele está conosco. Ele vai nos tratar, ele vai nos limpar, para que possamos mais uma vez regozijarmos na sua presença. A Bíblia mostra que é impossível se esconder de Deus. Um exemplo muito claro disso foi o profeta Jonas. Lá no versículo de Jonas 1, capítulo 1, versículo 3, vemos que Jonas se levantou para fugir da presença do Senhor para Tarsis. Descendo a Jope, achou um navio que ia para Tarsis. Pagou, pois, a sua passagem e embarcou nele para ir com eles para Tarsis, para longe da presença do Senhor. Vemos que nessa passagem Jonas tenta fugir, né? E vemos que na história de Jonas houve um tratamento. Um tratamento porque ele tentou, né, fugir da promessa, fugir do seu propósito que Deus tinha para a vida dele. Mas vemos que no final a promessa se cumpriu, o propósito de Jonas se cumpriu. Mas para isso Deus teve que exercer, né, um tratamento no seu caráter, na sua vida, para que ele pudesse reconhecer também os erros que ele mesmo tinha. Vemos também no Salmo 139, do 7 ao 10, a impossibilidade de se esconder de Deus. O rei Davi reconhece que não existe nenhum lugar no universo onde o ser humano possa se ocultar do seu Espírito Santo. E vemos nessa passagem o seguinte: para onde eu me ausentarei do teu Espírito? Para onde fugirei da tua face? Se subo aos céus, lá está. Se faço da minha cama nos mais profundos do abismo, lá estás também. Se tomo as asas da alvorada, se habito nos confins do mar, dos mares, ainda lá a tua mão me guiará e a tua destra me sustentará. Ele mostra que, né, mesmo nos afastando, Deus está conosco, esperando, né, um arrependimento, esperando um retorno para a casa do Pai. Vemos também o profeta Jeremias, ele traz uma palavra dura sobre aqueles que acham que cometem seus erros em segredo. Vemos lá em Jeremias 23, verso 24: esconder-se-ia alguém em esconderijos, de modo que eu não o veja, diz o Senhor. Porventura, não encho os céus e a terra, diz o Senhor. Ele também diz que de modo algum nós podemos ocultar o que fazemos. Ah, mas eu era da igreja, me afastei, estou em pecado. Ele não vai me aceitar de volta. Leia lá em Lucas 15, a parábola do filho pródigo. O filho que se afastou da presença da casa do pai, e mesmo tendo errado, houve um retorno, né, à casa do pai, um arrependimento. E através da bondade do pai, da misericórdia, houve um perdão e um acolhimento do filho. Vemos lá, né, em Lucas 15, verso 13, no Novo Testamento, Jesus ilustra a fuga do homem em direção ao pecado através de uma parábola, e vemos o seguinte: passado não muitos dias, o filho mais moço, juntando tudo que era seu, partiu para uma terra distante e lá dissipou todos os seus bens, vivendo dissolutamente, ou seja, de maneira imprópria, né, mundana. Vemos que o filho se afastou do pai, mas o pai não perguntou, né, para onde você ia, o que ia fazer, simplesmente deixou ele a cargo das suas próprias decisões.
Mas a partir do momento que houve o arrependimento do filho e o retorno à casa do pai, vemos nessa parábola que o pai sempre vai estar, né, de braços abertos. Mas houve um processo de decaimento, né, do filho, e para que houvesse o real arrependimento. Nós trazemos uma lição sobre essas passagens, sobre a fuga, que não é sobre o medo da punição, na verdade, é sobre o amor persistente de Deus em nossas vidas. Jonas foi resgatado no mar. O salmista encontrou conforto na onipresença divina. E o filho pródigo foi recebido de volta com uma festa pelo pai. A Bíblia ensina que, em vez de fugir de Deus, o melhor caminho é sempre fugir para Deus. Se colocarmos esses ensinamentos nos nossos corações, não cairemos, né, nessas armadilhas do inimigo em nossa vida. Ah, mas eu vou pecar, mas eu vou errar. Muita gente distorce. Ele tem que me aceitar do jeito que me fez, do jeito que me criou. Não é bem assim, né? Deus, ele nos dá o livre-arbítrio, ele nos dá a chance de arrependimento, ele nos dá muitas coisas, né? Então devemos aprender com esses erros para que não possamos errar mais na frente. Que o fugir de Deus não está certo, que devemos fugir para Deus, fugir das coisas erradas, das coisas mundanas, as coisas que não edificam a glória de Deus. Por isso eu trouxe essa palavra para aqueles que acham que Deus está distante. Não, ele está do seu lado esperando você voltar. Que essa palavra possa ter tocado o seu coração, que você possa retornar à casa do pai, que ele estará lá de braços abertos. Obrigado por mais esse momento de pregação, por mais essa oportunidade. Que Deus possa abençoar a sua noite. Amém.

0: a Deus, olha aí, Pablo e Marcos Antônio cantando, né? Se julgado e condenado pelos homens fosse eu. Imagina, se nós fôssemos condenados pelas pessoas, já estaríamos no inferno, né? Mas graças a Deus, que existe um Deus sobre a nossa vida que está conosco todos os dias. Todos os dias para nos abençoar, para nos perdoar. É, o homem pode até não te perdoar, não me perdoar, mas existe um Deus que nos perdoa, independente de qualquer coisa, ok? É o programa, como eu disse, o programa Encontro com Cristo é uma parceria com a Rádio Agreste FM e a igreja, o Ministério Betel, aqui na cidade de Cupira, que está localizado ali na rua Louro Paulo, número 250, tá? 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
0: 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Glória a Deus. Eu disse que eu vou falar sobre um profeta, não é? Que recebeu uma missão de Deus. Esse profeta ouviu a voz de Deus. Aqui no capítulo 13 de 1 Reis, diz que, o versículo 1 diz que: eis que por ordem do Senhor veio de Judá um homem de Deus, e Jeroboão estava junto ao altar para queimar incenso. E o homem de Deus vai lá e dá uma, fala com Jeroboão, falando que os altares iam ser rompidos. Mas Deus deu uma ordem a ele, dizendo que ele não podia comer, ele não podia se hospedar, ele não podia entrar na casa de outras pessoas e não poderia voltar pelo mesmo lugar. Ele ouviu a voz de Deus. Já no versículo 11, diz que ali também havia um profeta velho. Ali a cidade chamava-se Betel. E este profeta velho soube que estava ali um profeta, e perguntou onde ele estava. E disseram-lhe: ele foi embora. E aquele profeta, a partir do versículo 13, 12, manda que os seus filhos preparem um jumento para que eles vá atrás do profeta. E eles prepararam. E ele encontrou esse profeta embaixo de um carvalho e perguntou: é você que é o homem de Deus, que vieste de Judá? E ele disse: sou eu. E a partir do versículo 15, o profeta diz: vem comigo a casa e come pão. O versículo 16 diz que ele, porém, disse: não posso voltar contigo, nem entrar contigo, nem tampouco comerei pão, nem beberei contigo água neste lugar, porque foi-me dado o mandado pela palavra do Senhor: ali não comerás pão, não beberás água, nem voltarás pelo caminho de onde vieste. E ele disse: também sou profeta, o profeta que morava lá, como tu. E um anjo me falou, por ordem do Senhor, dizendo: faze-o voltar contigo à tua casa, para que coma pão e beba água. Aí está lá, entre colchetes, porém mentiu. Ou entre parênteses. Você vê, o profeta que veio de Judá recebeu uma ordem direta de Deus. E este profeta que mentiu chega e diz que o anjo falou para ele. Interessante que as pessoas têm dado mais ouvido aos anjos, ou a anjos, ou a demônios, do que a própria voz de Deus. O profeta foi instruído o que ele deveria fazer. Deveria repreender, e diz a palavra que quando Jeroboão vai tentar pegar nele, imediatamente a mão dele seca, e Jeroboão fica perturbado e pede para que ele ore a Deus, para que a mão dele volte, não é, a ser de novo como era. E ele orou, e aí o rei vai e diz: olha, vem comer na minha casa. E ele disse: eu não posso, porque eu recebi uma ordem de Deus. Quantas pessoas hoje vivem dizendo que receberam ordens de Deus, mas na realidade não sabem nem o Deus que servem? Eles não sabem na realidade Quem é o Deus Todo-Poderoso? Quem é o Deus que faz todas as coisas? As pessoas acham, e muitos estão se perdendo dentro das igrejas, porque em vez de ouvir a voz de Deus, estão ouvindo vozes estranhas, vozes de pessoas que se dizem ser de Deus, mas na realidade não são. E é onde a igreja precisa tomar cuidado, porque a Bíblia diz que é melhor obedecer do que o sacrificar. E muitas pessoas estão sacrificando a sua vida, achando que Deus falou. Eu acredito ainda que Deus fala com os seus filhos, tá? Eu acredito que Deus fala com o seu povo. Mas hoje a coisa está tão banalizada que todo mundo se acha no direito de dizer: Deus está falando através de mim. Veja, esse profeta foi lá e mentiu, dizendo: eu recebi através de um anjo uma ordem. Aí eu pergunto a você: se o anjo, a Bíblia diz ainda que um anjo desça e faça milagres, nós não deveremos ir, porque não é o Senhor. E muitos estão assim hoje. Este homem voltou, e o fim desse homem foi trágico, porque quando ele estava comendo com aquele profeta, Deus tomou aquele profeta que mentiu, dizendo: você vai morrer. Veja, porque tu desobedeceste a Deus. E as pessoas estão assim, esquecendo ou não conhecem o Deus a qual eles dizem que servem. Então fica com você essa reflexão, tá? Você prefere ouvir voz de anjos? Ou você prefere ouvir a Deus? Você prefere obedecer os anjos ou obedecer a Deus? Porque a palavra diz lá nos Salmos que o Senhor dará ordem aos anjos ao nosso respeito. Os anjos têm que nos servir, porque é o Senhor quem vai fazer isso. Então eu digo a você: escute a voz de Deus, ande na presença de Deus, faça aquilo que Deus está mandando você fazer, e pode ter certeza, você será bem sucedido em tudo que você fizer. Deus abençoe vocês, Deus abençoe a sua casa, a sua família, que amanhã você comece uma semana abençoada. Deus abençoe Flávio.
2: Deus abençoe pastor.
0: Amanhã você tem uma semana, comece uma semana abençoada. Lembre-se, busque a Deus enquanto se pode achar, invoque-o enquanto ele está perto. Deus abençoe a sua casa, Deus abençoe o seu ministério, em nome de Jesus.

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0: Viva o rock and roll! 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
1: Yeah, yeah. Hey. Come on, Paulo Lica!
2: Obrigado!
1: Obrigado, obrigado, obrigado! Valeu, valeu!

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0: 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Programa Forró Brega com Valdemir dos Três de Copeira pela sua rádio Agreste FM. Já com muita gente por esse meio de mundo aí afora, viu? E começamos aqui em cima de 5 horas em ponto, viu? Graças a Deus, Jesus é muito bom. Estamos por aqui mais um domingo, com muitos telefones já por aqui tocando, os telefones tudo tocando. E é por isso que eu digo, quando nós dá aquele grito, é telefone chegando de todo canto, William. É telefone que vem de todo lugar, porque é verdade. Eu vou logo para esse telefone que já está aqui na espera, viu? E vamos ouvir de onde é esse telefone. Alô?
1: Alô, Valdemir?
0: Alô, bom dia.
1: Bom dia, Valdemir.
0: Tô falando com quem?
1: Com Lila.
0: Lila do Cruzeiro de Altinho. Já tá em Altinho. Cedinho, cedinho. Ô, Lila, olha, quem vem cantar a abertura desse programa, eu já canto logo pra Homem do Poder, né? Jesus Poderoso. E você vai oferecer, Lila?
1: Sim, Valdemir, vou oferecer pra você, pra o doutor, pra Nezinho. Eu não sei se é Naldo que está aí,
0: né? É, Lucinaldo tá aqui de lado.
1: Pronto, um abração pra ele, pra toda a família dele, pra Olha Maia de Janeiro e toda a família. Vai pra turma daqui de Altinho, né? Vai ser o Manuel Caetano, Zorminho, Carminha, Robertão, Arlindo do Sítio Cuba, com toda a família dele. Laelson, vai pra também pra turma do letreiro, Vilásio, com toda a família dele, que tá curtindo o programa. E toda essa galera de Altinho que tá curtindo. Vai pra turma da Grota, a turma de Cabeça de Niga, a turma do Sem Terra. Vai também pra seu Alceguinho de Garanhuns, pra Júnior, um abração pra Zeza, Terezinha da Guaravita, seu Tissugoi, vai pra Bioeletricista, Marconi, meus primos aí em Cupira, pra todos eles, estão tudo curtindo. A turma lá de Zé de Barro e toda essa galera, né, Valdemir, que tá ligadinho nesse programa maravilhoso nos domingos, que é um show de audiência. Vá, o meu abraço e um bom domingo. Eu esqueci, me desculpe.
0: Valeu, um abraço, obrigado, viu? Vou para o zap, vamos para o zap da Agreste agora. Alô?
2: Alô, Demi.
0: Bom dia.
2: Bom dia.
0: Tô falando com quem?
2: O Mazé de Cruze.
0: Isso, dona Mazé, quem vem cantar agora no programa, agora mesmo, é quem canta sou eu, Jesus Poderoso. A senhora vai oferecer, dona Mazé?
2: Eu vou oferecer para você, Anezinho, doutor, Jane de Paula, Renato Nery, Patricinha, Santos Marinho, para o Júnior do Trevo, sim, para o Jucinaldo, né, o menino aí que
0: tá alucinado, né? Tá aqui, mas eu
2: para minha filha Fernanda, para Didaca aqui do Abatido Sobral, que tá na hora dessa pegadinha, né, o seu programa, e para Júnior do Trevo e a família dele, Panelas, para o Edmilson, para a Lene Toma e para minha irmã Neide São Paulo, fazer essa perna do sítio. Enfim, né, pra todos que estiver ouvindo, viu?
0: Tá certo, valeu, dona Mazé. Um abraço, viu?
2: Obrigada, tô aqui ligadinha.
0: Eu vou pra esse outro telefone aqui pra gente ouvir. Alô?
3: Alô, Valdemir.
0: Alô, bom dia.
3: Bom dia, Valdemir.
0: Tô falando com quem?
3: Cícero Goy.
0: Olha, Cícero, quem vem cantar sou eu, Jesus Poderoso. Vai aparecer? O telefone tá no ar.
3: Pra toda minha família, Valdemir, pra Luquinha do Bahia e de Copira, pra Vera da Galinha, pra Zeza de Panelas, pra Júnior da Beira Pista, pra Edmilson, pra todo mundo de Santo Panela, Marconi de Catende, pra Dora Entroncamento, Beto de Alfredo, José com toda a sua família, pra Jambidi, família, o Sítio Juá, vai para Luiz de Cida, toda a sua família, Zezinho do Juá, família, Papelão, Zé Ramo, com toda a sua família, a Bomba, Raquel, Zé Maria, Renata, Zé Cajaba aqui vizinho, família, Zé Ivo, com toda a sua família que está no setor. Vai para Pau Velho, vai para Arlindo do Sítio Cuba, em Altinho, Bola do Queijo, em Cachoeirinha, Jová Dionísio, em Agrestina, Zezé Bananeiras, Pipapá, Lila do Cruzeiro, com toda a sua família, Edmilson de Canhotinho, família, Severino Vieira de Riachão de Dentro, aí com toda sua família, para todos vocês aí da rádio, para Lucinaldo, você, doutor, Nezinho, aliás, toda a família dos três de Pupira. Quem eu esqueci do nome, domingo eu torno lembrar e falo. Tchau, tchau, um abraço. Sim, para Galego de Zé Ramos, em Franco da Rocha, São Paulo, com toda a sua família e seus colegas que estão por aí. Tchau, tchau, um bom domingo e um abraço. Tchau.
0: Exatamente, né, pai? É que o telefone dele lá tá com uma piadeira. Deixa eu ver esse telefone aqui, de onde é. Isso. Alô.
4: Alô.
0: Alô, bom dia.
4: Bom dia.
0: Tô falando com quem?
4: Paulo do Carreiro de Bonito.
0: Carreiro de Bonito. Ô, Paulo, quem vem cantar a abertura desse programa, quem canta sou eu. Jesus Poderoso. Você vai oferecer, Paulo?
4: Que bom. Muito bom. Quero oferecer, sim, pra todos meus amigos e minhas amigas. De Batateira, Laje Grande, Agrestina, São Paquinho, Cupira, Caruaru, Bonito, Alto Bonito. Pra minha amiga Terezinha da Guarazita. Você tá ligadinha. Pra vocês que fazem esse programa maravilhoso dois domingos.
0: E
4: dizer que é tudo de bom.
0: Então valeu. Isso, tá lá o Piriri Pororó. Tá vendo? Bonito. Foi bom. Um abraço aí a todos os amigos de Bonito, viu? Que é muita gente ligada aí em Bonito, a gente tá sabendo que realmente lá a audiência é pesada. Pra esse outro telefone. É telefone chegando de todo canto da mar. É telefone que vem de todo lugar. Alô.
5: Alô.
6: Bom dia.
0: Bom dia, eu tô falando com quem?
6: Terezinha.
0: Terezinha, olha, quem vem cantar.
6: Agora a Vita, né? Como quem é conhecida.
0: Quem vem cantar agora é que tem muita Terezinha no meio.
6: Jesus,
0: do mundo.
6: Jesus, homem poderoso.
0: Jesus poderoso. E é mesmo homem do poder, e o que ele faz
6: com
0: tá
6: certeza.
0: Feito, ninguém desmancha, né?
6: Sem ele nós não somos nada.
0: É verdade, sem dúvida.
6: A primeira que ligou foi Lila, né? Pra você ver como eu tô ligadinho cedo.
0: Eu tô sabendo que você se levanta com uma saia bem grande e comprida, sai pra fora na calçada, diz que quando tá tocando aí o cangaço, você se remete, vai num canto, vai no outro. É verdade, Terezinha? É, não.
6: Com certeza. Daqui a pouco eu vou dar foto pra mandar pra você.
0: Olha, veja só, quem vem cantar no programa agora, quem canta realmente sou eu. Vai oferecer, ofereça aí, vamos.
6: Especialmente pra você, doutor Nezinho, pra Lucinaldo e toda a família, o Pequeno Príncipe, toda a equipe top da Rádio Agreste. Vai pra tia Laíde, Nando. Vai pra Neno, que trabalha com Lila da Ração e toda a equipe. Paulo de Carrilho, bom dia, meu amor. Pra Laelcio de Altinho.
7: Alô, boa noite.
6: Pra dona Regina. Lenil de Alenivaldo, pai pra Zéza de Panela, Júnior Ligeirinho, Natécia, Edilson Vigia. Vai pra meus primos do Abatedor Pena Branca, Pedro, Duda e Mocinha, e toda a equipe. Aldemir, Belém de Maria, Jeová Dionísio, seu primo Elton, Gilberto de Toritama, Valdir Foto, Paulistinha da Loja, Germano de Jurema, Zezinho do Bar, João Gaia, doutor Fernando Norato e família, Maria do Encontro das Águas em Belém de Maria, seu Manuel do Pastel e toda a sua equipe, para Sebastião da Rodoviária, a esposa Nena, Carlinho do Celular, Lila do Cruzeiro e toda a família, vai para seu Elino Mudança, a esposa Cristina e toda a família, o Ceguinho do Vialejo em Garanhuns, o poeta Vera. Vai para Alexandre do Atacarejo, Padrinho Cícero e toda a equipe. Seu Sebastião da Jaca. Vai para Saúba em Lagoa dos Gatos. Leonardo em Lagoa dos Gatos. Zé, vai para Cícero. Vaqueira em Panelas. Vai pra Duda, pra Dada, Zezinho do Bar. 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E você que vai construir ou reformar,

0: Vamos para o zap da Grécia, viu? Alô.
1: Alô.
0: Alô, bom dia.
1: Bom dia, Rodrigo.
0: Tô falando com quem?
1: O cantor e compositor Amaral da Bateria.
0: Quem vem cantar no programa mesmo, agora mesmo, quem vem cantar sou eu. É Casinha de Papai, vai oferecer?
1: Vou, Rodrigo, vou oferecer a meu irmão Paulinho, a Givaldo dos Teclados, Deda de Amado de Terra Preta, Luz de São Joaquim do Monte, que mora em Bananeira e mora em São Joaquim agora, Luzia, né? A Josete, Joselma, e a todos que estão curtindo, minha irmã Sueli lá de São José.
0: Valeu, um abraço, viu? É telefone chegando de todo canto, Ulamã. É telefone que vem de todo lugar. Deixa aí pra esse outro aqui pra gente ouvir de onde é. Alô?
2: Alô?
0: Alô, bom dia?
2: Bom dia.
0: Tô falando com quem?
2: O seu grande amigo Jacaré.
0: O Jacaré, quem vem cantar agora sou eu, Casinha de Papai. Vai oferecer pra quem?
2: Vou sim. Vou oferecer a minha esposa, Dona Edneide. A Danda D'Arga, sua esposa, Dona Jefinha. A Linda Mãe, sua esposa, Dona Fátima. A Dona do Mercado do Ar. Helena Moco de Santa Teresa. O Rei de Jurimão, seu Amaro. A Pernambuco da Carne de Porco, né? É a melhor carne de porco aqui da região. Todo o frigorífico, São Paulo. Venda de Papagaio. Nilda da Cachoeira. Todo do Centro Bugeiro. Gildo, Luizinho e sua esposa Dona Zefinha, Dona Cida, Maurinho, Zé de Belo, Valdo, Marquinhos, sua esposa, o padre Miguel aí na variante, e a esposa dele, Dona Draica, a capitão, a seu Roberto da Coab, a filha do hospital, a parente eletricista, a Val de demarcação e sua esposa Dona Zefinha, a Laurinho Caetano, Caca da Toyota e sua mãe, Dona Odete, Vilda da Carroça e sua esposa, Léo da Mercedinha, o Hélito, e a meu irmão que está aqui comigo, meu primo também, e a todos.
0: Valeu, um abraço, viu? Vamos para outro telefone? É telefone chegando de todo canto, Ilhamã. É telefone que vem de todo lugar, e é verdade. Alô?
3: Alô?
0: Alô, bom dia.
3: Bom dia.
0: Eu tô
3: bom
0: falando
3: dia.
0: Com quem?
3: É o Bola Duque de Cachoeirinha.
0: Apareceu Bola. Bola tá me ligando da onde, Bolinha?
3: Cachoeirinha, Pernambuco, Brasil.
0: Brasil, Bola. Quem vem cantar agora sou eu, Casinha de Papai. Você conhece Casinha de Papai?
3: Demais até.
0: Pronto, é a composição do William Mai, quem canta sou eu. Você vai oferecer pra quem essa Casinha de Pai?
3: A galera da Fábrica do Bola, nosso amigo Cício Góes, ao Ceguinho de Garanhuns, ao Luquinho do Peru, Roberto Sapateiro, que essa hora tá pegado no sapato. E para o nosso amigo lá da churrascaria, o Nenê da Churrascaria do Fimigueiro. E para todos que estão curtindo, para Piriri, Pororó e aquele abraço.
0: Foi bom. Tá certo, valeu, um abraço, viu? Vamos botar
3: outro.
0: Pra cantar, não. Pronto, eu chego pra cantar, quem canta sou eu, Casinha de Papai, composição do William Mai, quem vem cantar sou eu, bota pra tocar pra gente ouvir, Casa de Papai.

0: Aqui em cima de 6:18, viu? É no relógio da sua Grécia FM, é no seu programa Porra Brega por aí, por aí. Cheio de audiência, graças a Deus. Eu vou pra esse outro telefone aqui pra gente ouvir. Alô?
1: Alô?
0: Alô, bom dia.
1: Bom dia,
0: tô falando com quem?
1: Zezé de Cassiano, não, América e Papá.
0: Dona Zezé, que vem cantar agora, vai ser Genival Santos, vai oferecer?
1: Ofereço sim, eu tô Valdemir. Eu queria ser, ter jogado melhor do que aquele jogador, viu?
0: Olha aí.
1: Olha.
0: A senhora...
1: Se eu tivesse o campo, eu tinha jogado melhor do que ele, viu?
0: A senhora tem a coragem de chutar aquela bola?
1: Oxe, quem era eu, menino, pra ganhar pra eles?
0: Dona Zezé, ah, é tá fogo. Vendo. É, dona, é de que papá, essa senhora?
1: É.
0: É. Oh, dona Zezé, ofereça, pode oferecer, vá.
1: Ofereço pra minha esposa, a Tegaciana, meu filho Henrique de Bananeira, todo mundo de Bananeira que tá ali escutando, o padre Cuica, Mike Terra, Edilício de Panela, seu Jeová Domiz de Agrestina, seu Cício Goi, pra Júnior do Gerinho de...
0: Fernando
1: Panelas, né?
0: Sendo assim.
1: Jacaré.
0: Sendo assim.
1: É, assim. O Padre Zé Seguinho de Garanhuns. Enfim, para todos que estão ouvindo.
0: Tá certo, valeu. Um abraço, viu? Fique ligadinha, que a Grécia é a Grécia, nesse meio de mundo afora, por aí fora. E é telefone chegando de todo canto, Ulamã. É telefone que vem de todo lugar. Passa para cá para a gente confirmar de onde é. Isso. Alô?
2: Alô?
0: Alô, bom dia.
2: Bom dia.
0: Tô falando com quem?
2: Luzia.
0: Ô, Luzia, tá me ligando da onde?
2: São Joaquim do Monte.
0: É, ô, Luzia, quem vem cantar agora é Genival Santos. Vai oferecer?
2: Eu quero oferecer pra você, pra doutor, pra seu irmão, pra meu tio, minha bandeirinha, pra minha cunhada. Quero oferecer pra dona Elza, que do seu Joaquim do Monte, pra filha dela, pro pai dela, que sempre curte o seu programa. Pra Vanderly, pra Josi Leal, pra Jana de Paula, pra Titão, pra Bocão, pra Joécio Silva, pra Joécio Silva, pra. Mão dele. Pra todo mundo daqui, pra daqui que trabalha na rádio.
0: Tá certo, valeu, um abraço, viu? Vamos pra outro telefone, pra gente não tá perdendo tempo. Alô?
3: Alô, bom dia, Valdemir.
0: Bom dia, eu tô falando com quem?
3: Tá falando com o Baiano de Santana de Parnaíba, irmão do Edinho Chamigo Mais.
0: Olha, quem vem cantar agora é Genival Santos, sendo assim, vai oferecer pra quem?
3: Vou oferecer pra você, pra todos da rádio, essa rádio maravilhosa, todos os locutores dessa rádio, pra seu Ilhamar, pra sua família em peso, Valdemir, que eu amo sua família.
0: Obrigado.
3: E vou oferecer pra Manuel... da Verdura, que é meu grande irmão, mas vou oferecer pra Cício Cândio, vou oferecer pra Louro, cunhado de Zé Bodim, manda um alô pra Louro, Valdemir, vou oferecer pra Dil, da Nova Laje Grande, que tá ligadinho no seu programa, Dani Inês, que tá ligadinho, Dona Doró, vou oferecer pra toda a galera, Zé de Pinto já tá na Estibaria uma hora dessa, ligadinho no seu programa, é o Licinho, meu grande amigo Licinho, toda a família dele, e vou oferecer pra Redondo Pedreiro e Redondo do Sítio, vou oferecer pra meu tio Dó de Pitiri, Pororó, os três de Cupira é o melhor, fui!
0: Valeu! É telefone chegando de todo canto da mão. É telefone que vem de todo lugar, e é verdade, passa pra cá pra gente confirmar. Alô?
4: Alô?
0: Alô, bom dia?
4: Bom dia.
0: Tô falando com quem?
4: Com Alcide de Alto Bonito, mais uma vez, Valdemir.
0: Alcide de Alto Bonito, rapaz.
4: Isso aí.
0: Alcide, como é que tá Alto Bonito? Tá bonito mesmo aí ou não tá?
4: Tá bonito, tá primeira, então, viva. Valdemir.
0: Olha, veja só, quem vem cantar é Genival Santos. Vou oferecer?
4: Vou oferecer a todos que estão ligados no programa, aos nossos amigos aqui de Bonito e Alto Bonito e região, e Piriri Pororó.
0: Tá certo, valeu. Um abraço, viu?
4: Tudo de bom.
0: E fica ligado na Agreste, que a Agreste é a Agreste por esse meio de mundo afora.
5: 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Vamos embora.
0: Deixa eu ir para esse telefone. Bora. Alô. Alô. É, que pena que a pessoa aí.
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0: Deixa eu ir para esse outro telefone. Alô.
6: Alô.
0: Alô, bom dia.
6: Bom dia. Novamente.
0: Olha, veja só, quer me encantar, Jânio Bastante, vai aparecer?
6: Ofereci a meu sobrinho da Vila do Espírito Santo, a Daílda, a Danilda e a Maurizinho. E a minha irmã.
0: Valeu, vamos embora. Vamos botar pra cantar? Chega Genival Santos pra cantar agora. Sendo assim, canta Genival Santos pra mais de 80 cidades e pra mais de 1,5 milhão, que Agreste é Agreste, é só verdade.

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0: Estamos aqui em cima de 6:31, viu? É no relógio da sua Graça FM, mas no seu programa Forró Brega por aí fora, cheio de audiência. Eu vou pra esse outro telefone. É telefone chegando de todo canto, William. É telefone que vem de todo lugar, e é verdade. Passa pra cá pra gente confirmar. Alô?
1: Alô, Valdemir.
0: Alô, bom dia. Tô falando com quem?
1: Manuel da Verdura, lá gigante, catendo, Rodrigo.
0: Ah, Manuel, quem vem cantar agora, quem canta agora sou eu, viu? É o tempo de vovô, banheiro de Avelóis. Você vai oferecer pra quem?
1: Ô, Valdemir, primeiramente oferecer pra meus irmãos, né? Meu irmão Edinho, que tá lá em Santana de Parnaíba, meu irmão Zé do Piseiro, meu irmão Baiano, que é testado. E todos os ouvintes da Agreste FM, oferecer pro meu amigo Pernambuco da carne de porco em Agrestina, Valdemir.
2: Boa, Pernambuco. Gente boa, gente boa.
1: Você aí no sinal, doutor.
0: Obrigado.
1: É, oferecer pra Nequinho do Trator aqui em Laje Grande, Valdemir.
0: Certo. Nequinho do Trator, tá vendo? Tá certo, valeu.
1: Nequinho
0: do Trator,
1: Nequinho é testado todo, viu?
0: Valeu, tá certo. Um abraço e obrigado por você participar do programa, viu, Manel?
1: Alô, Valdemir, um abraço, fique com Deus. Bom domingo pra vocês.
0: Amém. Vamos pra outro? É telefone chegando de todo canto, William. É telefone que vem de todo lugar. Alô.
3: Alô, Valdemir.
0: Alô, bom dia.
3: Bom dia, Valdemir.
0: Tô falando com quem?
3: Laércio de Otinho, meu amigo.
0: Olá, Elcio, quem vem cantar agora sou eu, viu? Tempo de vovô, o banheiro da Veló que era antigamente, viu? De bananeira. Você vai oferecer pra quem?
3: Ofereceu meu pai Zacaria, meu filho Letícia, meu netinho Vitória, meu netinho Levi, meu genro Vanci, a Terezinha da Guaravita, a Vadilis de Agrestina, a Ed de Laje Grande, a você, a doutor, a Lucinaldo, a Ipo Lira, o Ilama Alves, a Jane de Paula, a Renato Neves e a todos os vídeos de Odemir.
0: Tá.
3: Fora lá no cangaço, me tirei, no cangaço morrerei.
0: Valeu, um abraço, viu? Então é muita gente ligada por esse meio do mundo afora. Agora eu vou pra aqui, né? Deixa eu aqui um segundozinho. 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
4: 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Vamos embora.
0: Eu quero abraçar lá em São Paulo o Antônio de Lúcio, também que tá ligadinho no programa, lá em Sorocaba, São Paulo, viu? Antônio de Lúcio, Aliette, que essas músicas faz tudo lembrar, né? O passado, né, pai? Eu acredito que ele tá ouvindo lá, que ele vive ligado direto, certo? Ele diz que não perde um minuto do programa. Vamos abraçar aí o compadre Neri aí em Ferraz de Vasconcelos também, ao Claudio, a Risolene, a Iracema, minha irmã, a Noemi aí, em Paulista, vai meu abraço aqui pra ela, que diz que não perde um minuto do programa, né? Ela com a família todinha. Não, Brahim, não tem em Paulista. Vai meu abraço aqui pra ela.
4: Jaú.
0: Exatamente. Lá pra Dos Corgas a gente vai abraçando Timboca, que tá ligadinho no programa, a esposa do Timboca, o Mané de Lisa Lodo, ligado no programa, né? Cid Enaila, que tá ligado também no programa, não perde um minuto. Lá uma hora dessa diz que é um bocado tudo chorando, pensando pra vir pra aqui, né, pai? Lembrando nas coisas aí, sem brincadeira, a gente sempre fala ali. O Zé Catuta também ligado no programa, que não perde um minuto do programa. Ao Zezé de Aurinha, um abraço aí pra Adriana também, que tá ligadinha no programa. É muita gente ligada, né? Então a gente sempre fala isso com isso. Já para Jaú, a gente vai abraçando também aí o Gavião. Esse é filho de Derotídeo, aí meu abraço daqui para ele, tá ligadinho. Ao Zito e João Grilo aí na Erosa, ligadinho também. Erosa Gavão, viu? Ligadinho também, diz que é muita gente ligada. Então, mais um abraço aí para todos meus amigos. Ao Jurandir de Tijuão Rodião também ligado. E vamos botar para tocar, que eu vim foi para cantar e quero cantar, viu? Vai. Quem vem cantar sou eu agora, o tempo de vovô. Repare bem, ouça bem direitinho como era o tempo antigamente, viu? Bota pra tocar aí, Naldo. Casim, é tempo de vovô. Bota pra tocar pra gente ouvir.

0: aqui em cima de 6:43, viu? É no relógio da sua Agreste FM. Isso, exatamente. Alô.
1: Alô, bom dia.
0: Bom dia, eu tô falando com quem?
1: Manelzinho do acordeão, meu patrão.
0: Manelzinho do acordeão, você tá me ligando da onde, Manelzinho?
1: Eu tô aqui do terminal Grajaú, São Paulo, rapaz. Tô trabalhando, trabalho de segurança agora, trabalhei a noite toda escutando você desde as 4:30 da manhã, que eu tava esperando começar o programa e tô aqui escutando até agora.
0: Mas Manezinho, pai, é um prazer ter você realmente aqui. Você chegou a gravar mais novo trabalho, não?
1: Gravei um novo trabalho, mandei pra você. Eu tô trabalhando, graças a Deus, agora com o Vaqueiro Marcão, que é uma das parcerias do Tarcísio do Acordeon. Final de semana a gente tá por aí, estamos montando um trabalho novo para poder lançar o ano que vem ainda, pro São João do ano que vem.
0: É, eu também estou me preparando para lançar para o São João do ano que vem também, viu? Estou me preparando, já estou preparado, já estou com o estúdio pronto, graças a Deus. O mesmo estúdio onde gravei.
1: Graças a Deus.
0: Olha, veja só. É bom você pegar meu número de telefone também aqui do celular, né?
1: Olha, você me manda para mim, porque como eu tô querendo número. Eu perdi o seu contato, que eu tinha o seu contato, você lembra, né?
0: Lembro, rapaz.
1: Mas, ó, o meu novo número aí, se você conseguir notar, é 119-6766-1645, é esse que eu tô te ligando.
0: Sei,
1: 1645.
0: 1645.
1: Isso, meu patrão. Aí você fala direto comigo.
0: Tá, valeu.
2: Olha, a música dele não ia rodar agora, né, Evanel? Tá no roteiro.
1: Beleza, muito obrigado. Que Deus abençoe vocês. Vocês merecem. Vocês são guerreiros igual eu. Nós somos da terrinha.
0: Da terrinha, é verdade. Ô, Manezinho, aí quer dizer que você tá aprontando um novo trabalho, né?
1: Vou fazendo um novo trabalho com várias usgas. E depois eu vou te mandar no privado aí quando você me adicionar. Eu tô com o Vaqueiro Marcão, uma pessoa muito boa. Ele é daí de Siria, hein? Cabe bom.
0: Boa. Veja só, eu vou passar meu número aí pra você também. Tem como você notar aí?
1: Tem, pode falar que eu anoto agora, meu patrão.
0: Olha, veja só, vou passar esse número aqui, vou passar dois números aqui pra ele, que fica mais fácil. Você vai botar o DDD 081.
1: Certo.
0: 988-06-06 74 66. Pronto. Aí você vai para o outro também, que é da Vivo. É, você vai botar o
1: 081-987-987
0: 90-21-60.
1: 60.
0: É, se bem pelo zap também, você pode me jogar no zap pra cá, tá certo?
1: Pronto, assim que eu encerrar a ligação com você, já vou lá adicionar aqui.
0: Pronto, você pode oferecer agora, né? A gente tava botando você e realmente você pode oferecer você mesmo. Pra quem é que você vai oferecer? Você é?
1: Eu vou oferecer pra minha tia Zefinha, que tá com 82 anos, mora em São Joaquim do Monte, a minha prima Fátima, que é filha dela, a Carlinho, a Tiago de Carlinho, e toda a galera aí de São Joaquim que tá escutando a Agreste FM, né? Que a gente, eu lembro, eu tinha 15 anos de idade quando eu me apresentei no programa Forró da Agreste com a Ayrton Lira. E até hoje, quando eu falo com ele, fala, tu já passou dos 15 anos? Agora eu tô com 50.
0: É verdade, sem dúvida. Ô, Manezinho, foi um prazer muito grande ter falado com você, com sua pessoa, prazer, viu?
1: Prazer todo meu amigo. A gente vai se falando, a gente vai batendo um papo aí, vamos se entendendo, viu?
0: Na vou semana mesmo você pode me ligar pra mim, viu?
1: Beleza, muito obrigado, que Deus abençoe vocês e todos que fazem a Agreste FM.
0: Amém, amém, um abraço, né, pai? Tá lá em São Paulo, mais ligado, né? É, vem tocar agora, Manezinho do Acordeão, bota pra tocar pra gente ouvir. Lá de São Joaquim do Monte, mas tá lá em São Paulo, em Grajaú, São Paulo. Bota pra tocar pra gente ouvir.

0: de 6:49. Isso, deixa eu ir pra esse aqui, pra ver se eu consigo esse telefone aqui de onde é. Ele tirou daqui, depois ele consegue. Isso, alô. Que pena que ele soltou o telefone. Mas é uma pessoa de longe. É de longe. Deixa eu ver aqui se eu consigo, não. Esse telefone.
1: É aqui. Manda um abraço aqui pra Antônio Madeiro, ali do Sítio Tabuleiro, né?
0: É.
1: Um abraço pra ele, pra Eliseu de Cavinho, e em Vila de Santana, pra Edna de Neia, e também
0: Lá pra Tabuleiro, nós vamos abraçando daqui toda a família Gregório, viu? Isso. Sebastião Gregório, aquele abraço, tá ligadinho também no programa. O Negão de Trator lá em Vila de Santana, aquele abraço também, tá ligadinho no programa. O Carlinho de Chicó é ligado também no programa. O Joãozinho de Zuca, Zeca de Zuca, é muita gente ligada aí no programa. Tô sabendo que Vila de Santana tá todinho ligado. O Tonzinho aí, um abraço aí, Tonzinho, Zabumbeiro pesado. Viu? É, Zabumbeiro quente. É, então vamos botar pra cantar.
1: Também,
0: é quem tá vindo aí é Nilton César.
1: É
0: que a gente tá com um pouquinho de tempo. Então Nilton César chega pra cantar agora. Que pena, né? Precisa de brincadeira. Bota pra tocar, não, pra gente ouvir.

Já vamos aqui em cima de 6 horas e 56 minutos já, viu? Que pena que a gente, né, rapaz? Estamos chegando no ponto final, né? É. Mas tá vindo aqui Batou Galeno para cantar ainda. Isso. Né? Batou Galeno ainda vai cantar aqui a musicazinha. Vamos botar Batou, Naldo? Tá aí no roteiro pra gente ouvir, né? Bota Batou, canta Batou.

0: É verdade, né, pai? Sem brincadeira, né? Faz lembrar, né, o passado, né? Que pena que o horário aqui parece que ainda tá pouco. É. Não, tá o povo ainda. Diz. O é povo diz, ô, Ilamar, faz lembrar, tá não, faz lembrar, o Ilamar, uma hora dessa, tá chorando.
1: Será?
0: Com essas músicas.
1: Sim.
0: Ô, Índia, não sei ele o que lá, e papai vira e mexe.
1: Já tomou café.
0: Não, não, não tô falando em café.
1: Ele já tomou café.
0: E por que o cara tá com a barriga cheia, ele não chora também? Não só chora se tiver com fome, não, rapaz. Oxi. Nezinho, meu irmão tá lá em casa, tem certeza que os olhos dele enchem de lágrimas, viu? Um abraço aí, Nezinho, é o Dejão de Carminha. É, sem brincadeira. Eu quero mandar um abraço pro povo de Surubim, né? Um colega me ligou aqui de Surubim. Né? Me ligou pra aquele Surubim, falando que tá ouvindo lá em Surubim.
1: Da Boa Nova Surubim.
0: Surubim, né? E diz que é em eita por esse programa, ama essa casa, viu, Ilhamar? E ama esse programa Forró Brega, né, pai? É, a gente se senta feliz, muito feliz. Inclusive, ele veio até pra corrida de Jerico pra ver se a gente tava lá nessa corrida de Jerico. Disse ele aqui, não sabe?
1: Foi,
0: rapaz. Então, vai meu abraço pra ele. Ô, Naldo, obrigado aí. A gente vai se despedindo, né?
1: Amanhã.
0: E lembrando, tem uma visão política.
1: Política
0: um herói.
1: Visão política amanhã.
0: É, herói. Ele é mais com sua equipe.
1: É,
0: vivo sem brincadeira.
1: É.
0: A equipe dele é pouca, mas faz de conta que é um caminhão de gente.
1: É.
0: É, sem brincadeira, viu? É, foi feito o caminhão de Gonzaga.
1: Vou mandar um abraço aqui pra Josia, pra Renato, né?
0: É, exatamente.
1: Jane de Paula,
0: um abraço, Janinha. Tá ligadinha no programa. É, e a gente vai se despedindo, viu? Naldo, seu filhinho, um abraço pra ele, que Jesus abençoe. Abençoe todos vocês que realmente teve comigo de 5 até agora, viu? É, me ouvindo o programa, graças a Deus, meu Deus. Um abraço pro Dedé Cabeleireiro. Aí, Ilhamar, um abraço aí, Ilhamar, mais uma vez, que Jesus te abençoe. Vamos abraçar também aí o Ilhamar Júnior e também Dona de Janeiro. Um abraço, um beijo no coração de vocês todos, que eu estou encerrando o programa e vou me embora. Tchau!
1: Fique com Deus, que a gente vai com ele. Fui.

0: e a sua equipe estarão de volta no próximo domingo. Até lá!
1: Quanto tempo que a gente não conversa direito.
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Estamos começando mais um programa Reflexões Espirituais nesta manhã. Hoje é domingo 12 de julho de 2026 e nós louvamos a Deus por essa oportunidade, por esse privilégio que Ele nos dá. Mais um dia, mais um despertar e mais um dia na presença do Senhor. A nossa gratidão a você que nos acompanha, você que nos escuta. Que Deus esteja preparando o seu coração. Que você esteja atento à mensagem de salvação que Deus tem preparada para você nesta manhã. Nós acabamos de ouvir já uma mensagem cantada, uma belíssima mensagem cantada, nos dizendo que a paz real você só pode encontrar em Jesus. Grupo Elo cantando Ao Sentir, uma belíssima canção. E nós vamos continuar o nosso programa ouvindo mais uma música, Raquel Novaes cantando Jesus é o Centro.

0: Muito bem, nesse momento nós vamos ouvir a mensagem da palavra de Deus trazida pelo pastor Abimael. Antes, nós vamos orar, nós vamos clamar a Deus pela sua mensagem e que ele continue nos ajudando nesse momento. Senhor Deus, nosso Pai, nós agradecemos, Senhor, por esse dia que o Senhor nos deu, por essa oportunidade tão especial de estarmos rodeados da tua palavra e ouvirmos a tua voz, ouvirmos a tua mensagem. Pedimos, Senhor, pelos nossos ouvintes, que o Senhor esteja falando a cada coração, que o Senhor esteja consolando, confortando, ajudando a cada um. Abençoa o teu servo que vai trazer a mensagem e nos prepara para recebermos o teu ensino. Abençoa essa emissora de rádio e todos os que são alcançados por ela. É o que nós te pedimos em nome de Jesus. Amém.
1: Amém. Louvamos a Deus por este singular privilégio que ele nos concede de estarmos diante da sua santa palavra. E nessa manhã nós iremos meditar no Evangelho de João, capítulo 1, e faremos a leitura do verso 10 até o versículo 13, contando com sua atenção. Passo a fazer a leitura do texto, que diz assim: o Verbo estava no mundo, o mundo foi feito por intermédio dele, mas o mundo não o conheceu. Veio para o que era seu, e os seus não o receberam. Mas a todos quantos o receberam, deu-lhes o poder de serem feitos filhos de Deus, a saber, aos que creem no seu nome, os quais não nasceram do sangue, nem da vontade da carne, nem da vontade do homem, mas de Deus. Caros ouvintes, a nossa breve reflexão tem como assunto central um grandiosíssimo tema, pois esse texto e este evangelho nos conduzem a pensar e focar a nossa mente na pessoa bendita de Jesus Cristo, o nosso Senhor. Aqui nesse evangelho, o apóstolo João deixa claro que a sua

Sua intenção é demonstrar que Jesus, ele é o Filho de Deus, portanto que ele é Deus, e que todo aquele que crê no seu nome receba a vida eterna. Esta verdade se encontra no capítulo 20, verso 30 e 31. Portanto, este evangelho nos faz pensar sobre Jesus e sobre a sua missão. E o texto que nós lemos faz parte da introdução desse evangelho, aquele discurso que faz uma preparação para toda a mensagem que vai ser desenvolvida. E aqui o apóstolo João já nos abençoa com verdades grandiosas acerca de Jesus. E antes de chegarmos nos versos que lemos, escute com atenção as santas verdades que ele já nos fala sobre Jesus. Nos versos 1 e 2 do capítulo 1, o apóstolo João nos diz que Jesus é Deus, a segunda pessoa da bendita Trindade, pois no princípio era o Verbo, e o Verbo estava com Deus, e o Verbo era Deus. Ele estava no princípio com Deus. Portanto, esse Jesus não passa a existir quando ele encarna em nossa história. Ele tem uma pré-existência, ele é eterno, e junto com o Pai e o Espírito, ele sempre existiu. E antes de que as coisas que vemos, o mundo em que habitamos, passasse a existir, ele já era. Que visão gloriosa de Jesus! Que visão singular de Cristo! Mas ele diz mais, que esse Jesus que é Deus, que estava com Deus, ele é o Criador de todas as coisas. Por meio dele tudo foi criado. Portanto, ele assume, junto com o Pai e o Espírito, o status de Criador de todas as coisas. Isso está nos versos 3 a 5. Como Senhor sobre tudo, soberano sobre todas as coisas. E mais, surge um testemunho do versículo 6 até o versículo 9, daquele que o próprio Jesus dirá, que dentre os nascidos de mulher não há ninguém maior do que ele. O profeta João, este, poderoso em palavras e atos, o último profeta da linhagem do Antigo Testamento, um homem de atos proeminentes, mas o seu tema não foi falar de si mesmo, mas foi para dar testemunho da luz. É esse profeta João que lá no versículo 29 vai olhar para esse Cristo e vai dizer que ele é o Cordeiro de Deus que tira o pecado do mundo. Portanto, além de dar o testemunho grandioso sobre Jesus, ele registra o testemunho de João sobre Cristo. Que tema glorioso, que tema necessário, pois segundo a Escritura, esse Jesus é o único mediador entre Deus e os homens, a única porta da salvação, o único caminho, verdade e vida, aquele em quem o homem pode encontrar salvação. E o texto que lemos, de forma breve, nos ensina isso ainda mais, porque se diz no verso 10 que o Verbo estava no mundo. Ele não é um criador que apenas observa à distância. Ele veio, ele estava no mundo, o mundo que foi criado por intermédio dele. Mas diz o texto que o mundo não o conheceu. Não conhecê-lo é não reconhecê-lo, é não olhar para ele e enxergar quem verdadeiramente ele é. Ele foi rejeitado, ele foi rejeitado, ele foi reprovado, pois não atendia às ansiedades e os desejos, expectativas dos homens. Ele veio em humilhação para realizar uma gloriosa redenção,
Mas muitos olharam para ele e o desprezaram. Ora, diz o verso 11, ele veio para o que era seu, e os seus não receberam. Não recebê-lo é não crer nele. Não recebê-lo é não olhar para esse Cristo com a admiração que lhe convém, o Criador entre nós, o Redentor, a luz que raia no meio das trevas. Não recebê-lo significa desprezar sua missão, e foi isso que aconteceu, pois o mundo rejeitou a luz, como muitos ainda até hoje fazem. Não apenas de forma aberta e escancarada, mas muitos de forma até um tanto educada, mas optam pelos seus próprios caminhos. Portanto, de uma forma geral, aqui registra-se a rejeição de todo o mundo, de todos os homens a essa luz, do mundo a essa luz, e de forma específica daquele povo aonde ele nasceu, do povo judeu, que no seu coração esperava um Cristo montado em um cavalo, acompanhado por um grande exército, tomando frente em uma campanha de libertação do cativeiro ou do poderio romano. Eles que esperavam a libertação nacional não conseguiram enxergar a libertação espiritual que Jesus ele veio realizar. Portanto, houve grande rejeição por parte dos homens e do seu povo, mas louvado seja Deus por esse mas, pois ele aponta uma postura diferente, uma realidade contrária a essa triste realidade que os versos 10 e 11 nos contam, pois ele diz que a todos quantos o receberam, deu-lhes o poder de serem feitos filhos de Deus, a saber, aos que creem no seu nome. Portanto, aqui nesse texto, nós encontramos uma verdade santíssima, que esse Jesus, que é o Deus Filho, o Filho unigênito do Pai, ele vem com uma missão de tornar pecadores em filhos, inimigos em filhos. Portanto, aqui, nós aprendemos no verso 12, que há sim a possibilidade do homem se tornar filho de Deus. Aliás, é comum as pessoas reproduzirem algo que desde a infância lhes tem sido ensinado, de que independente do que creiam acerca de Jesus, abram a boca e digam: eu sou filho de Deus. Escuta, caro ouvinte, você é alvo do amor e da misericórdia de Deus, que manda chuva sobre todos, o seu sol aquece a todos. A Bíblia diz que todos nós existimos e nos movemos nele, portanto, ele te sustenta, ele te preserva. Deus cuida da sua criação, de sorte que, se não o fizesse, todos nós estaríamos perdidos. Mas filho, segundo a Escritura, é um tratamento de intimidade. São aqueles que reproduzem ou lutam para reproduzir no seu viver as características do seu Pai que está nos céus. Portanto, esses são aqueles que creem. Portanto, aqui há uma graciosa verdade. É possível homens que estão manchados e caídos em pecados serem verdadeiros filhos de Deus. Mas escute, o versículo 13 nos traz alguns alertas para evitar grandes equívocos, até para sanar este que acabei de citar, pois ele diz que ser filho de Deus não tem a ver com, verso 13 diz, os quais não nasceram do sangue. Ou seja, se tornar e ser um filho de Deus não tem nada a ver com a família em que nascemos, o povo a que pertencemos, a nação a que habitamos.
Segunda coisa, ser um filho de Deus não tem nada a ver com a vontade da carne. Vontade da carne significa que não está ao arbítrio do homem. Não é por conquista pessoal ou por méritos. É uma dádiva da graça. Nem por vontade do homem. Ou seja, não é outro homem que pode garantir a nossa salvação. Não é depositando a fé em homens, em libertadores, em homens espirituais, em outros mediadores. Portanto, o único meio de se tornar um filho de Deus é crendo, é recebendo. E veja, é receber Jesus como Jesus realmente é. Não é recebê-lo como alguém bondoso apenas, que fez coisas interessantes, que ensinou verdades agradáveis. Não é recebê-lo apenas como uma palavra mágica, como muitos acreditam, que é citar o nome de Jesus para as portas serem abertas, os caminhos serem aplanados, as dificuldades serem resolvidas e as tempestades serem acalmadas. É receber Jesus como de fato a Escritura nos apresenta. Ele é Deus. Ele é o Criador. Ele é o único mediador entre Deus e os homens. Segundo o próprio Jesus, ninguém vai ao Pai senão por Ele e unicamente por Ele. Portanto, filho de Deus é aquele que é recebido pelo Pai na mediação de Jesus, mediante a fé em seu nome. Essa fé, portanto, ela diz respeito a recebê-lo como ele se revela, tem a ver com o conhecimento que temos de Cristo e a subsequente confiança que depositamos em seu nome, não na nossa família, não no país onde estamos, não na nossa árvore genealógica, não nas nossas conquistas pessoais, não em outros homens, mas somente em Cristo. Somente em Cristo recebemos o privilégio de sermos verdadeiramente filhos de Deus. Portanto, tendo estabelecido isso, eu preciso concluir trazendo uma palavra para você que já é um cristão, que já tem em seu coração essa fé e essa confiança em Jesus. Hoje é o dia do Senhor, dia de ir à igreja alimentar o coração no conhecimento do Santo, de conhecer mais e ser um pouco mais conformado à vontade do teu Pai que está nos céus. Portanto, vá com alegria. Vá de posse deste privilégio, vá recordando essa grandiosa verdade. Você é um filho de Deus, não por quem você é, por onde nasceu, mas pela graça de Deus. Ele te deu esse santo privilégio. Portanto, viva com alegria a vida de um filho de Deus, de um que é resgatado pela graça do Verbo da vida, do Senhor da glória, do nosso Salvador Jesus. E você, que mais uma vez está escutando a mensagem do Evangelho, mas o seu coração está comprometido com tantas coisas, tantas outras pessoas, hábitos e costumes têm te conduzido cada vez mais para longe de Cristo, mas nessa manhã, mais uma vez, você está escutando que só existe um caminho, uma verdade e uma vida. E só existe um que pode te transformar em um filho de Deus, Jesus. Portanto, você está sendo convocado a crer, a receber para o teu próprio bem, no presente e no futuro, para que a paz de Deus e a vida eterna passem a habitar no teu coração. Que Ele, em graça, te visite e pelo seu poder te faça ser um filho de Deus. Que Ele assim nos abençoe.

Meus amados, nós estamos chegando aos momentos finais do nosso programa e nós queremos, como sempre, mais uma vez, estender aqui a nossa palavra de gratidão a você que nos acompanha, você que está nos ouvindo, você que fielmente todos os domingos nos escuta, ou até mesmo a você que pela primeira vez está nos ouvindo, que Deus continue abençoando a sua vida, ele concedendo mais oportunidades como essa. E que nesse dia você possa se dedicar a ouvir a palavra de Deus, a se lembrar do seu Criador, como nos diz a sua palavra. Este é o dia que fez o Senhor, alegremos-nos e regozijemos-nos nele. Nossa gratidão a Rádio Agreste FM por esse espaço, que Deus continue abençoando esta emissora, ao nosso sonoplasta, irmão Lucinaldo, que Deus continue o abençoando. E queremos lembrar de nossas atividades nesse dia. Você é nosso convidado especial. Agora pela manhã nós estaremos a partir das 9 da manhã em escola dominical aqui em nossa cidade, no templo da nossa igreja, que fica ao lado da Câmara de Vereadores, aqui de Cupira, e também em nossa congregação de Vila Santana, às 9:30. E à noite, a partir das 19 horas, o nosso culto de louvor e adoração a Deus, onde mais uma vez estaremos pregando a palavra de Deus, todos os domingos a partir das 19 horas. Lembrando também que nosso culto à noite é transmitido pelos canais da nossa igreja na internet. Você nos encontra no YouTube, no Facebook e também no Instagram. Basta que você digite ISCC de Cupira em qualquer uma dessas três plataformas e você vai nos encontrar e pode acompanhar todas as nossas transmissões e publicações. Então, que Deus continue o abençoando. Nós vamos mais uma vez orar ao nosso Deus, agradecendo por esse momento tão especial que ele nos concede. Senhor Deus, nosso Pai, nós te louvamos por esse dia. Mais uma vez te agradecemos, ó Deus, por esse privilégio, essa oportunidade de poder transmitir a tua palavra. Obrigado, ó Deus, pelo teu servo que nos trouxe a tua mensagem, por cada ouvinte. Continua, Senhor, abençoando a cada um, suprindo suas necessidades. Tu sabes, ó Deus, as dificuldades que cada um enfrenta, que o Senhor esteja nos ajudando e abrindo, ó Deus, o entendimento daqueles que ainda não têm o Senhor Jesus como Salvador. Nós pedimos que o Senhor continue nos abençoando neste dia. Continua, Senhor, abençoando esta emissora de rádio, seus ouvintes, nossa cidade, nosso município, toda a nossa região, e que o Senhor continue abençoando nossos governantes e nos concedendo, ó Deus, dias melhores na tua presença. É o que nós te pedimos e te agradecemos, em nome de Jesus. Amém.

Aparecida de Souza, Maria Minervina da Silva, Arsênio Félix de Araújo, Maria Marlene da Silva Melo, Maria Solange da Silva. Rezamos ainda em ação de graças pelo aniversário de Láurea Ferreira Santos, 2 anos de vida, e Albertino José Pereira, 83 anos de vida. Em ação de graças pelo aniversário de casamento, Tomás Henrique Batista Cabral, Josielma Josefa Batista Cabral, Eliomar Marina da Silva, Antônio Nivaldo da Silva, Joselma Maria Alves de Souza, Fábio Honorato de Souza, Adelma Edileuza da Silva, José Edjaildo da Silva, Abel e Nádia, 51 anos de casado. Também rezemos em ação de graças, por graças alcançadas, a Nossa Senhora de Fátima, a São Pedro e a São Bento, e pelas almas dos nossos pastores e nossos irmãos e irmãs falecidos. Dom Acácio Rodrigues Alves, Dom Henrique Soares da Costa, Padre Otoniel Siqueira Passos, Padre Olegário Gomes de Moraes, Padre Jorge Luiz Gomes Rufino, Rita Catarina de Oliveira, Miguel Cursino de Oliveira, Diolando Bezerra da Silva, 3 anos e 3 meses de falecimento, Anderson Alves da Silva, 6 anos de falecimento, Paula Oliveira Silva, 7 anos de falecimento, Maria de Lourdes Soares Xavier, 3 anos de falecimento, Antônio Pedro Xavier, 5 anos de falecimento, José Bispo Filho, Cito Serra, Davi de Panelas, 4 anos de falecimento, Paulo Walter de Andrade, Joaquim José da Silva, 2 anos e 4 meses de falecimento, Alaide Maria da Conceição, 9 anos de falecimento, 7º dia de Romana Maria da Silva, Josefa Maria da Silva, 8 anos de falecimento, Manoel Aleixo da Silva, 48 anos de falecimento, Maria José da Silva, 18 anos de falecimento, Giovana Josefa da Conceição, 36 anos de falecimento, Selma Quitéria da Silva Luna, 6 anos de falecimento, Creuza Alzira de Souza, 14 anos de falecimento, Aurinha Inácio, 5 anos de falecimento, Justa Guilhermina Duarte, Sítio Juá, 3 meses de falecimento, João Samuel de Souza, Sítio Juá, 5 anos e 9 meses de falecimento, Maria Luísa da Conceição, 18 anos e 8 meses de falecimento, Ibiapino Vitalino dos Santos Cordeiro, 1 ano e 11 meses de falecimento, Creonice Maria da Silva, 23 anos de falecimento, Mariano Manuel da Silva, 38 anos de falecimento, Josefa Maria da Silva, 8 anos de falecimento, José Gomes da Silva, Zé de Ritinha, 3 anos e 7 meses e 4 dias de falecimento, 7º dia de Lucas Luiz do Nascimento, Maria Edileuza Soares, 3 anos de falecimento, Maria Inês da Conceição, 2 anos de falecimento, Marinalva Maria da Silva, 5 meses de falecimento, Maria José da Silva, 4 dias de falecimento, André José da Silva, 9 anos e 10 meses de falecimento, Edeilza Maria da Silva, 9 anos e 10 meses de falecimento, João Manuel Pereira Danda, 2 anos de falecimento, José Everaldo Duarte, Maria Joana da Silva, 4 anos de falecimento, Cremilda Hilda da Silva, 26 anos de falecimento, Dominícia Maria da Silva, Isídia Joana da Silva, Joana Leopoldina da Conceição, Abdias Cosmo Ferreira, 1 ano e 3 meses de falecimento, Maria Vitória Soares de Lima, Euclides José de Mendonça, 24 anos de falecimento. Pela bondade de Deus, presidirá esta Santa Missa
O nosso vigário paroquial, Padre Adelso, e a Santa Igreja celebra hoje o 15º domingo do tempo comum. Nos preparemos para a Santa Missa.

Irmãos e irmãs, neste domingo, dia do Senhor, reconheçamos os nossos pecados para celebrarmos dignamente os santos mistérios cantando.

0: Todo-Poderoso, tenha compaixão de nós, perdoe os nossos pecados e nos conduza à vida eterna.
1: Amém.
0: Celebrando as alegrias dominicais, entoemos a Deus o nosso glória, o nosso hino de louvor.

Leitura do livro do profeta Isaías. Isto diz o Senhor: assim como a chuva e a neve descem do céu, é para lá, não voltam mais, mas vem irrigar e fecundar a terra e fazê-la germinar, e dar sementes para o plantio e para a alimentação. Assim, a palavra que sair de minha boca não voltará para mim vazia. Antes, realizará tudo o que for da minha vontade e produzirá os efeitos que pretendi ao enviá-la. Palavra do Senhor.

0: Leitura da carta de São Paulo aos Romanos. Irmãos, eu entendo que os sofrimentos do tempo presente nem merecem ser comparados com a glória que deve ser revelada em nós. De fato, toda a criação está esperando ansiosamente o momento de se revelarem os filhos de Deus. Pois a criação ficou sujeita à vaidade, não por sua livre vontade, mas por sua dependência daquele que o sujeitou. Também ela espera ser libertada da escravidão, da corrupção, e assim participar da liberdade e da glória dos filhos de Deus. Com efeito, sabemos que toda a criação, até o tempo presente, está gemendo como quem em dores de parto. E não somente ela, mas nós também, que temos os primeiros frutos do Espírito, estamos interiormente gemendo, aguardando a adoção filial e a libertação para o nosso corpo. Palavra do Senhor.
1: Graças a Deus.

0: Naquele dia, Jesus saiu de casa e foi sentar-se às margens do mar da Galileia. Uma grande multidão reuniu-se em volta dele. Por isso, Jesus entrou numa barca e sentou-se, enquanto a multidão ficava de pé na praia. E disse-lhes muitas coisas em parábolas. O semeador saiu para semear. Enquanto semeava, algumas sementes caíram à beira do caminho, e os pássaros vieram e as comeram. Outras sementes caíram em terreno pedregoso, onde não havia muita terra. As sementes logo brotaram, porque a terra não era profunda. Mas quando o sol apareceu, as plantas ficaram queimadas e secaram, porque não tinha raiz. Outras sementes caíram no meio dos espinhos. Os espinhos cresceram e sufocaram as plantas. Outras sementes, porém, caíram em terra boa, produziram a base de 100, de 60 e de 30 frutos por semente. Quem tem ouvidos, ouça. Os discípulos aproximaram-se e disseram a Jesus: Por que falas ao povo em parábolas? Jesus respondeu: Porque a vós foi dado o conhecimento dos mistérios do reino dos céus, mas a eles não é dado. Pois a pessoa que tem será dado ainda mais e terá em abundância, mas a pessoa que não tem será tirado até o pouco que tem. É por isso que eu lhes falo em parábolas, porque olhando eles não veem, e ouvindo eles não escutam nem compreendem. Desse modo se cumpre neles a profecia de Isaías: havereis de ouvir sem nada entender, havereis de olhar sem nada ver, porque o coração deste povo se tornou insensível. Eles ouviram com a má vontade e fecharam seus olhos, para não ver com os olhos, nem ouvir com os ouvidos, nem compreender com o coração, de modo que se convertam e eu os cure. Felizes sois vós, porque vossos olhos veem e vossos ouvidos ouvem. Em verdade vos digo, muitos profetas e justos desejaram ver o que vedes e não viram, desejaram ouvir o que ouvis e não ouviram. Ouvi, portanto, a parábola do semeador. Todo aquele que ouve a palavra do reino e não compreende, vem o maligno e rouba o que foi semeado em seu coração. Este é o que foi semeado à beira do caminho. A semente que caiu em terreno pedregoso é aquele que ouve a palavra e logo a recebe com alegria. Mas ele não tem raiz em si mesmo. É de momento. Quando chega o sofrimento ou a perseguição por causa da palavra, ele desiste logo. A semente que caiu no meio dos espinhos é aquele que ouve a palavra, mas as preocupações do mundo e a ilusão da riqueza sufocam a palavra e ele não dá fruto. A semente que caiu em boa terra é aquele que ouve a palavra e a compreende. Esse produz fruto. Um dá 100, outro 70 e outro 30. Palavra da salvação.
1: Glória, pois, Senhor.
0: Meus irmãos, cantemos ao Espírito Santo, pedindo a sua presença para compreendermos a palavra de Deus.

0: que pelas palavras do Santo Evangelho sejam perdoados os nossos pecados, em nome do Pai, do Filho e do Espírito Santo.
1: Amém.
0: Meus irmãos e minhas irmãs, a liturgia da igreja, ela vai nos conduzindo cada vez mais a entrarmos em contato com o céu. A liturgia da igreja, ela vai nos embalando e nos ajudando a nos aproximarmos de Deus. Ela nos ajuda a dar passos para que a gente possa alcançar nosso Senhor Jesus Cristo, que é a nossa meta, neste caminho de conversão que nós fazemos no nosso dia a dia. E essa liturgia que nós vivenciamos todas as vezes que participamos de algo da igreja, porque a igreja transmite os sacramentos por meio da liturgia. Então vejam, nós somos envolvidos na graça de Deus por meio de vários momentos e por meio de diversas formas na qual ela quer nos alcançar para nos mostrar este caminho do céu. A liturgia, ela vai sempre nos apontar a Cristo, mas muitas vezes nós estamos tão distraídos que não percebemos o quanto é importante cada detalhe da liturgia, da Santa Missa, por exemplo. Vejam, sejam os cantos que nós ouvimos, sejam os gestos que nós podemos ver, sejam as palavras que nós escutamos, nós sempre vamos ter algo de Deus em toda a liturgia. E é preciso que a gente esteja disposto a perceber essas nuances na qual vai nos encaminhando para o céu. Vejam, a liturgia é coberta por textos. O texto das Sagradas Escrituras, seja a primeira leitura, segunda leitura, salmo, evangelho. Nós temos os textos das orações que o padre reza. Nós temos os textos que nós ouvimos nas letras das músicas. O texto da oração eucarística. Mas será que a gente percebe e escuta, presta atenção em tudo aquilo que é dito? Ou será que a gente escuta e sai como cisterna rachada da igreja, onde a gente não deixa ficar nada, tudo se esvai? Meus irmãos e minhas irmãs, é necessário que a gente ouça com o coração e com os ouvidos, para que a gente possa guardar a palavra de Deus. Por exemplo, existe uma oração, como vocês bem veem na Santa Liturgia, que é chamada de oração coleta, que é essa oração que eu faço depois do Glória, quando o padre faz essa oração depois do Glória. Se chama coleta para que reúna todas as intenções da Assembleia e juntos, numa só oração, seja elevado para Deus na voz do povo de Deus. Então vejam, a oração coleta de hoje que eu rezei disse o seguinte: ó Deus, que mostrais a luz da vossa verdade aos que erram. Prestem atenção, ou seja, aqui nós temos a oração que inicia dizendo: mesmo que nós somos limitados, mesmo cada um de nós com nossos erros, nós estamos pedindo a Deus para que Ele mostre a luz da verdade, que Ele nos revele a verdade, que os ensinamentos do céu sejam dados a cada um de nós, porque nós precisamos dos ensinamentos de Deus, nós precisamos daquilo que é verdade, e a verdade é o próprio Cristo, pois Ele assim se apresenta nos evangelhos: eu sou o caminho, a verdade e a vida. E a oração vai continuar da seguinte forma: para retornarem ao bom caminho, dai aos que professam a fé rejeitar o que não convém ao cristão e abraçar tudo que é digno deste nome. Vejam, carregar o nome de cristão é algo que não se torna pesado, mas se torna essencial para a nossa vida, porque é sinal de que nós ouvimos a palavra de Deus e tentamos colocar em prática todos os dias. É por isso que a liturgia é muito importante. A liturgia, ela transfere aquilo que a gente vive aqui na igreja para o nosso dia a dia, para o nosso cotidiano. Por exemplo, nunca iniciamos a Santa Missa sem antes fazer o sinal da cruz. Por quê? Porque o sinal da cruz é o sinal de que nós estamos reunidos em nome da Santíssima Trindade, em nome do nosso Deus. E assim nós fazemos no nosso dia a dia, quando nós vamos iniciar alguma oração, como é que a gente começa? Em nome do Pai, do Filho e do Espírito Santo. Sempre dessa forma. Então a gente nunca começa uma Santa Missa sem fazer o sinal da cruz. E a gente também nunca termina uma Santa Missa sem fazer o sinal da cruz. E assim a gente transfere para a vida. A gente nunca começa uma oração na nossa casa, nas orações pessoais, nos grupos, movimentos e pastorais. Nós nunca começamos uma oração e terminamos sem o em nome do Pai, do Filho e do Espírito Santo, porque é sinal de que nós estamos fazendo em nome de Deus. Mas assim acontece porque a liturgia vai entrando na nossa vida e vai nos impulsionando com a palavra de Deus, que é uma palavra que não é qualquer outra, é uma palavra que modifica a nossa vida. E a primeira leitura de hoje, que foi tirada do livro do profeta Isaías, vem dizer exatamente isto: que a palavra de Deus, ela é forte e é eficaz na vida de uma pessoa. Porque quando o profeta Isaías vem dizer que como a chuva desce do céu e não volta para lá sem fecundar a terra, vejam, aqui nós, os agricultores bem conhecem, para que o plantio seja frutuoso, é necessário que venha a chuva. Tanto que a gente roga tanto a São José para que chova no dia de São José, para que possa ter milho na época do São João. Porque a gente sabe que é necessário que a chuva venha para fecundar a terra, e assim só volte depois que frutificar, depois que ela fecundar a terra, para nos conceder o fruto. Assim acontece com a palavra de Deus. A palavra de Deus, ela vem aos nossos corações, mas ela só volta em obras quando frutifica no nosso coração. Só que a palavra, esse termo palavra em hebraico, a gente pode dizer assim, dabar. Em hebraico nós podemos dizer dessa forma, porque a palavra em hebraico dabar, ela significa não só a palavra que é dita e pronunciada, mas a palavra que realiza o ato e é concreto. Assim acontece com Deus. Deus, quando fala, ele fala porque age. Deus, quando fala porque ele vai fazer. Por exemplo, quando ele vai criar o mundo lá no Gênesis, se nós pegarmos a Bíblia e nós folhearmos a Bíblia, a gente vai ver que acontece da seguinte forma: no princípio Deus criou o céu e a terra, e vai seguindo o texto. Depois vai dizendo assim: e Deus disse, haja isso, e Deus disse, faça-se aquilo, e Deus disse, e Deus disse, e Deus disse. Todas as vezes que ele vai pronunciando a palavra ela é criadora, ela vai criando, ela vai dando forma. Então Deus, quando fala, ele pronuncia, mas ele age, porque assim é a força da palavra de Deus. E essa palavra de Deus é o próprio Cristo encarnado. Essa palavra de Deus é o próprio Senhor Jesus Cristo, que veio nos dar a salvação, que veio nos revelar os ensinamentos do céu, que foi exatamente o que nós acabamos de rezar na oração coleta, quando eu falei para vocês no começo da homilia. Ó Deus, revelai, dai a nós o conhecimento do céu, porque este conhecimento do céu se deu plenamente em Jesus Cristo, quando ele se encarnou no ventre da Virgem Maria. Aí está a força da palavra de Deus, que modifica o nosso coração e que nos faz alcançar a força do céu. Mas vejam, o salmo de hoje disse o seguinte: a semente caiu em terra boa e deu fruto. A semente de Deus, a palavra de Deus, quando cai no coração, naquele coração que acolhe a sua palavra, ali dá frutos. E são frutos de eternidades. Não é qualquer fruto, são frutos de eternidade. É por isso que nós necessitamos da palavra de Deus, para que ela nos mostre o caminho do céu, porque é a palavra que revigora, é a palavra que dá força. E aí a gente vai para a segunda leitura de hoje, na qual São Paulo, que se dirige aos romanos, ele diz o seguinte: a terra está envolta numa vaidade, a terra está submersa na vaidade, está coberta por uma vaidade. Mas a vaidade aqui, na qual cita São Paulo, não é a vaidade como a gente conhece, vaidade de alguém que se arruma bem, que se veste bem, que está bem diante da sociedade, se achando bonito. Não, A vaidade aqui, ela é colocada como algo que tem inconsistência, algo que perece, algo que se acaba. Então, quando aqui São Paulo vai dizer que o mundo está envolto em vaidade, ele quer dizer que o mundo está coberto por coisas inconsistentes, coisas que se acabam, coisas que não dão frutos eternos. E é por isso que nós precisamos voltar para o Salmo de hoje e dizer o seguinte: a semente de Deus, quando cai no coração bom, dá frutos, e frutos de eternidade, não frutos de vaidade, frutos de coisas que perecem, frutos de coisas que se esvai com pouca coisa que nós vemos no nosso dia a dia. Vejam, São Paulo aqui está alertando aos romanos, mas ao mesmo tempo ele alerta ao nosso coração, porque diz que o homem anseia pela glória de Deus, porque diz que o homem anseia a passagem desta terra para entrarmos na terra celeste, que é o céu. E aí ele diz que essa vaidade vai passar, porque ela é inconsistente, e esperamos ansiosos a glória de Deus que está por vir. Depois, o evangelho de hoje fala da mesma semente, mas antes a gente vê que Jesus sai de sua casa. Assim começa o evangelho de hoje: Jesus saindo de sua casa, ou seja, Jesus saindo da zona de conforto para ir ao encontro das pessoas. Jesus que quer encontrar, lembram? Revelar. A plenitude da revelação, que é o próprio Cristo saindo da zona de conforto para ir revelar aos pequeninos as coisas do céu. Depois, quando diz que Jesus sai de casa, diz que ele senta à margem do mar. E ao sentar-se, ali se reúnem várias pessoas para ouvir Jesus falar. Quando ele percebe que está reunindo várias pessoas, ele se levanta e vai para uma barca. Na Bíblia, a barca é sinal da igreja. Então significa dizer agora que a palavra encarnada, o próprio Cristo, vai proferir palavras de ação na vida da igreja. Aqueles que estão envoltos vão escutar o Cristo falar, e ele vai falar na autoridade que lhe foi dada aos seus filhos, ou seja, na autoridade daquele que fundou a igreja, porque ele entrou na barca. Vejam, aqui nós temos o próprio Cristo, a palavra encarnada, que quer proferir palavras de ação, de salvação. Depois, ele começa a falar em parábolas. Uma parábola na Bíblia, como nós bem sabemos, são historinhas contadas por Jesus. São histórias para nos ajudar a entender melhor o que o reino dos céus representa na nossa vida. E aí é engraçado que os apóstolos vão perguntar a Jesus neste evangelho: por que falas em parábolas? A Jesus vai responder da mesma forma que a gente rezou na oração coleta de hoje: porque é necessário que todos conheçam o céu, é necessário que seja revelado os mistérios de Deus a todas as pessoas. A uns a gente fala sem parábolas, a outros são necessárias as parábolas para que compreendam o mistério de Deus, para que saibam que Cristo se deu plenamente, mas ainda permanece sendo mistério. É por isso que Jesus vai contar agora a parábola do semeador, na qual ele sai para semear, e aí jogando as sementes, caindo as sementes, alguns caem pelo caminho, e aí vem pássaros e comem as sementes que ficaram pelo caminho, representando as pessoas que são inconsistentes, que deixam serem roubados, que deixam a palavra de Deus serem tiradas do nosso coração. Todas as vezes que a gente ouve a palavra de Deus, mas chega alguém e com facilidade nos tira do prumo da palavra de Deus, aí estão as pessoas que recebem, os corações que recebem a palavra de Deus, do mesmo jeito que as sementes que caem no caminho, porque vem alguém e rouba esta palavra de Deus. Depois, nós temos a palavra de Deus, a semente que cai no terreno pedregoso, porque não tem profundidade, não cria raízes, logo vai crescer, mas quando vem o sol, no instante seca. Assim são os corações que ouvem a palavra de Deus, mas que ao mesmo tempo deixa sair por qualquer forma, que não segura, que não se esforça por sustentar, que tudo que acontece no mundo, tudo aquilo que vem no mundo, é fácil influenciar aquele coração. Depois, a palavra de Deus, que cai no terreno cheio de espinhos e é sufocado quando vai dar frutos e não consegue dar frutos, são as pessoas que se deixam ser influenciadas, que ouvem a palavra de Deus, mas não querem colocar em prática porque alguém disse alguma coisa. Ah, vai para a igreja demais, ah, é beato de igreja, ah, isso e aquilo outro, ser santo não é possível. Deixam-se influenciar. Então escutam a palavra de Deus e deixam o coração se levar por esses espinhos, sufocando os frutos da palavra de Deus. Depois nós temos a semente que cai em terra boa, dá muitos frutos, 100, 70, 30, dá muitos frutos. São os corações que acolhem a palavra de Deus, mas que se esforçam para viver segundo a retidão do Evangelho. São aqueles que se entregam diretamente a Deus quando escutam a palavra, prestam atenção no que é dito e deixa o coração ser esse terreno que dá muitos frutos. E lembre como nós respondemos no salmo de hoje: frutos de eternidade, frutos que nos ajudam a alcançar a vida eterna, frutos que nos levam a nosso Senhor Jesus Cristo. Meus irmãos e minhas irmãs, nossas escolhas, elas têm consequências. Se nós escolhemos ouvir a palavra de Deus, que nós possamos ouvir e procurar colocar em prática, como nos disse a oração coleta de hoje, ainda que limitados, mas precisamos da força da palavra encarnada, ainda que falhos que somos, que esta palavra possa nos ajudar a tentarmos chegar mais perto de Jesus, porque Ele é a própria palavra encarnada, que, como eu disse, palavra pronunciada por Deus, mas palavra que age, que causa eficácia na nossa vida, que modifica os corações e que nos ajuda a nos aproximarmos das realidades do céu. Meus irmãos e minhas irmãs, que nossas consequências, que vêm oriundas das nossas escolhas, possam sim modificar os nossos corações e nos fazer alcançar a vida eterna. Louvado seja o nosso Senhor Jesus Cristo.
1: Para sempre seja louvado.
0: Fiquemos de pé e professemos a nossa fé. Creio em Deus Pai, Todo-Poderoso, Criador do céu e da terra,
2: e em Jesus Cristo, seu único Filho, nosso Senhor, que foi concebido pelo poder do Espírito Santo, nasceu da Virgem Maria, padeceu sob Pôncio Pilatos, foi crucificado, morto e sepultado, desceu à mansão dos mortos, ressuscitou ao terceiro dia, subiu aos céus, está sentado à direita de Deus Pai Todo-Poderoso, de onde há de vir a julgar os vivos e os mortos. Creio no Espírito Santo, na Santa Igreja Católica, na comunhão dos santos, na remissão dos pecados, na ressurreição da carne, na vida eterna. Amém.
0: Irmãos, oremos a Deus Pai Todo-Poderoso, que no seu amor infinito quer iluminar e salvar todos os homens, e digamos confiadamente: escutai, Senhor, a oração do vosso povo.
1: Escutai, Senhor, a oração do vosso povo.
3: Pelas dioceses, paróquias e missões do mundo inteiro, para que a palavra que os semeadores vão semeando dê fruto abundante no coração dos que a recebem, oremos.
1: Escutai, Senhor, a oração do vosso povo.
3: Por todas as nações e organismos internacionais, para que busque o bem comum e a justiça, e ultrapasse interesses ocultos e egoístas, oremos.
1: Escutai, Senhor, a oração do vosso povo.
3: Por todos os que sofrem no corpo ou no espírito, para que acreditem que as dores do tempo presente não têm comparação com a glória prometida, oremos.
1: Escutai, Senhor, a oração do vosso povo.
3: Pelos que cultivam a terra com lágrimas, para que seja conhecido o seu trabalho e o tempo favoreça colheitas abundantes, oremos.
1: Escutai, Senhor, a oração do vosso povo.
3: Por todos nós reunidos no Espírito Santo, para que vivamos a mensagem que escutamos e nos amemos como irmãos na Santa Igreja, oremos.
1: Escutai, Senhor, a oração do vosso povo.
0: Pelos aniversariantes Laura Ferreira e Albertino José, bem como os dizimistas aniversariantes, para que eles recebam as alegrias e a força para um dia alcançar o céu, rezemos.
1: Escutai, Senhor, a oração do vosso povo.
0: Pelos aniversários de casamento,

0: céus, sem ter feito germinar a semente nos campos, fazei que a palavra que enviastes à terra produza abundante fruto no coração dos homens, por Cristo nosso Senhor.
1: Amém. Amém.

0: Orai, irmãos e irmãs, para que esta nossa família, reunida em nome de Cristo, possa oferecer um sacrifício que seja aceito por Deus Pai Todo-Poderoso.
1: Receba o Senhor por tuas mãos este sacrifício, para a glória do seu nome, para o nosso bem e de toda a sua santa Igreja.
0: Olhai, Senhor, os dons da Igreja em oração, e concedei que os fiéis que os recebem possam crescer em santidade, por Cristo nosso Senhor.
2: Amém.
0: O Senhor esteja convosco.
1: Ele está no meio de nós.
0: Corações ao alto.
1: O nosso coração está em Deus.
0: Demos graças ao Senhor nosso Deus.
1: É nosso dever e nossa salvação.
0: Na verdade, ó Pai, é nosso dever e salvação dar-vos graças sempre e em todo lugar. Só vós sois o Deus vivo e verdadeiro, que existis antes de todo o tempo e permaneceis para sempre, habitando em luz inacessível. Mas porque sois o Deus de bondade e a fonte da vida, fizestes todas as coisas para cobrir de bênção as vossas criaturas e a muitos alegrar com o esplendor da vossa luz. Eis, pois, diante de vós os inumeráveis coros dos anjos, que dia e noite vos servem, e contemplando a glória da vossa face, vos louvam sem cessar. Com eles também nós, e por nossa voz, tudo o que criaste, celebramos vosso nome, e exultantes de alegria, cantamos a uma só voz.

0: Nós proclamamos vossa grandeza, Pai Santo, a sabedoria e o amor com que fizestes todas as coisas. Criastes o ser humano à vossa imagem e lhe confiastes todo o universo para que, servindo somente a vós, seu Criador, cuidasse de toda criatura. E quando, pela desobediência, perdeu a vossa amizade, não abandonastes ao poder da morte. A todos, porém, socorrestes com misericórdia, para que, ao procurar-vos, vos encontrassem. Muitas vezes, oferecestes a aliança à família humana e a instruístes pelos profetas na esperança da salvação.
1: A todos socorrestes com bondade.
0: E de tal modo, Pai Santo, amastes o mundo, que, chegada à plenitude dos tempos, nos enviastes vosso próprio Filho, para ser o nosso Salvador, encarnado pelo poder do Espírito Santo e nascido da Virgem Maria. Jesus viveu em tudo a condição humana, menos o pecado. Anunciou aos pobres a salvação, aos oprimidos a liberdade, aos tristes a alegria. Para cumprir o vosso plano de amor, entregou-se à morte e, ressuscitando, destruiu a morte e renovou a vida.
1: Por amor nos enviastes vosso Filho.
0: E a fim de não mais vivermos para nós, mas para Ele, que por nós morreu e ressuscitou, enviou de vós, ó Pai, como primeiro dom aos vossos fiéis, o Espírito Santo, que continua sua obra no mundo, para levar à plenitude toda a santificação. Por isso nós os pedimos, ó Pai, que o mesmo Espírito Santo santifique estas oferendas, a fim de que se tornem o corpo e o sangue de Cristo, vosso Filho e Senhor nosso, para celebrarmos este grande mistério que Ele nos deixou em sinal da eterna aliança.
1: Enviai o vosso Espírito Santo.
0: Quando, pois, chegou a hora em que por vós, ó Pai,

0: Celebrando agora, ó Pai, o memorial da nossa redenção, anunciamos a morte de Cristo e sua descida entre os mortos. Proclamamos a sua ressurreição e a ascensão à vossa direita. E esperando a sua vinda gloriosa, nós vos oferecemos o seu corpo e sangue, sacrifício do vosso agrado e salvação para o mundo inteiro.
1: Aceitai, ó Senhor, a nossa oferta.
0: Olhai com bondade a oblação que destes à vossa igreja e concedei aos que vamos participar do mesmo pão e do mesmo cálice, que reunidos pelo Espírito Santo no só corpo, nos tornemos em Cristo uma oferenda viva para o louvor da vossa glória.
1: O Espírito nos una num só corpo.
0: E agora, ó Pai, lembrai-vos de todos pelos quais vos oferecemos este sacrifício: o vosso servo Papa Leão, o nosso Bispo Fernando, os bispos do mundo inteiro, os presbíteros, os diáconos e todos os ministros da vossa igreja, os fiéis que ao redor deste altar se unem à nossa oferta, o povo que vos pertence e aquele que vos procuram de coração sincero.
1: Lembrai-vos, ó Pai, da vossa igreja.
0: Lembrai-vos também dos que morreram na paz do vosso Cristo e de todos os defuntos, dos quais só vós conhecestes a fé.
2: Concedei-lhes, ó Senhor, a luz eterna.
0: E a todos nós, vossos filhos e filhas, concedei, ó Pai de bondade, alcançar a herança eterna com a Virgem Maria, Mãe de Deus, São José, seu esposo, os apóstolos e todos os santos no vosso reino, onde com todas as criaturas, libertas da corrupção, do pecado e da morte, vos glorificaremos. Por Cristo, Senhor nosso, por quem dais ao mundo todo o bem e toda a graça.

0: obedientes à palavra do Salvador e formados por seu divino ensinamento, ousamos dizer: Pai nosso
1: que estás no céu, santificado seja o vosso nome, venha a nós o vosso reino, seja feita a vossa vontade, assim na terra como no céu. O pão nosso de cada dia nos dai hoje. Perdoai as nossas ofensas, assim como nós perdoamos a quem nos tem ofendido. E não nos deixeis cair em tentação, mas livrai-nos do mal.
0: Livrai-nos de todos os males, ó Pai, e dai-nos hoje a vossa paz. Ajudados pela vossa misericórdia, sejamos sempre livres do pecado e protegidos de todos os perigos, enquanto aguardamos a feliz esperança e a vinda do nosso Salvador Jesus Cristo.
2: Vosso é o reino, o poder e a glória para sempre.
0: Senhor Jesus Cristo, dissestes aos vossos apóstolos: Eu vos deixo a paz, eu vos dou a minha paz. Não olheis os nossos pecados, mas a fé que anima a vossa igreja. Dá-lhe segundo o vosso desejo a paz e a unidade. Vós que sois Deus com o Pai e o Espírito Santo.
2: Amém.
0: A paz do Senhor esteja sempre convosco.
2: O amor de Cristo nos uniu.

0: Provai e vede como o Senhor é bom, feliz de quem nele encontra o seu refúgio. E Jesus, o Cordeiro de Deus que tira o pecado do mundo.
1: Senhor, não sou digno de que entreis em minha morada, mas dizei uma palavra e serei salvo.

Alimentados pelos vossos dons, nós os pedimos, Senhor, que cresçam em nós os frutos da nossa salvação. Cada vez que

0: Avisos para esta semana, de hoje, dia 12, até 19 de julho de 2026. Então, logo mais às 10 horas, Santa Missa em Laje de São José. Também Santa Missa aqui na Matriz dos Bacamarteiros. E às 18 horas, Santa Missa aqui na Matriz e abertura do ano jubilar do Apostolado da Oração. Segunda-feira, dia 13, abertura da festa de Nossa Senhora do Carmo, com terça e procissão, saindo da casa de André e Viviane, Rua Abdias João Inácio 25, até a construção da capela da comunidade, onde será celebrada a Santa Missa, celebrante Padre Rafael Gomes. Na terça-feira, às 19 horas, Santa Missa da festa de Nossa Senhora do Carmo, celebrante Padre José Luiz. Na quarta-feira, às 8 horas e 30 minutos, Santa Missa dos Feirantes na Matriz. Às 19 horas, Santa Missa da festa de Nossa Senhora do Carmo, celebrante Padre Fabrício. Na quinta-feira, às 15 horas, adoração e confissão na Igreja Nossa Senhora Auxiliadora. Às 5 horas, 17 horas, bênção e Santa Missa na Igreja Nossa Senhora Auxiliadora. E às 19 horas, missa da festa de Nossa Senhora do Carmo, celebrante Padre Adelson. Na sexta-feira, o dia do encerramento, procissão de encerramento da festa de Nossa Senhora do Carmo, saindo da casa de Dona Lourdes, Rua Valdemar José da Silva, 18, próximo ao restaurante Parmegiana, até a construção da capela, onde será celebrada a Santa Missa, celebrante Padre Elifas. Também na sexta-feira, às 19 horas, Santa Missa em Serrote Liso e também Santa Missa em Laje de São José, às 19 horas também. Próximo sábado, às 9 horas da manhã, Santa Missa das Crianças na Matriz. Às 15 horas, Santa Missa em Mandioca Mole. E às 19 horas, Santa Missa na Matriz. No domingo, dia 19, às 8 horas, Santa Missa radiada na Matriz. Às 9 horas e 30 minutos, batizados. E às 10 horas, Santa Missa em Laje de São José. E às 18 horas, Santa Missa na Matriz. Então, na segunda-feira, dia 13, o Padre José Luiz convida os zeladores do dízimo para uma reunião na Secretaria Paroquial. Ainda outro aviso, estão abertas as inscrições para a Crisma de Jovens a partir dos 14 anos. As inscrições devem ser feitas na Secretaria Paroquial presencialmente. A PASCOM continua com uma campanha para a aquisição de uma câmara. Pedimos a colaboração de qualquer valor, tanto em espécie quanto em PIX. A colaboração pode ser entregue na Secretaria Paroquial. Também a Pastoral da Pessoa Idosa convida novas pessoas à missão. Informação, procura Juciana. Seu contato é 99630-4571. Também estão abertas as inscrições para a 22ª turma do estudo bíblico. Os interessados devem procurar a Secretaria Paroquial para mais informações. Os encontros iniciam no dia 31 de julho. Esta é a programação da Paróquia São João Batista.
1: Como foi dito, aos interessados, se inscrevam no curso bíblico SOS. É muito importante conhecermos a estrutura bíblica. E aqueles que ainda não têm crisma, só é cristão católico completinho se cumprir e se tiver já os três sacramentos de iniciação cristã: batismo, eucaristia e crisma. Por isso é importante, porque nós recebemos o Espírito Santo nestes três sacramentos de forma diferente. No batismo como vida, na eucaristia como alimento e na crisma como força. Então é importante que, pela graça de Deus, recebamos o Espírito por meio dos sacramentos para a nossa salvação. Fiquemos de pé para recebermos a bênção.

0: Domingo com missa, semana com graça. Domingo sem missa, semana sem graça. A alegria do Senhor seja sempre a vossa força. Ide em paz e o Senhor vos acompanhe.
1: Graças.

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Oi, muito bom dia pra você, tudo bem? Tá tudo jóia, tá tudo certo aí, assim a gente espera, hein? Vamos lá, final de semana sensacional, essa é a nossa 89, essa é a nossa Grecha FM, esse é o nosso Frequência 89, domingão dia 12 de julho, quase meio do mês já, rapaz, já? Pois é, passamos do meio do ano, chegando no meio do mês, que a gente vai seguindo nesse segundo semestre do ano de 2026, com a melhor programação musical do seu rádio, por aqui também, aquele encontro maravilhoso, com tudo que há de melhor do rádio pra você. Também, claro, às 9h27 dessa manhã. Você que tá desde cedo, desde os 3 de Cupira conosco, rapaz. Já tá aqui, através da internet, aplicativo, site, Rádiosnet, também nos ouvindo aí. Inclusive no rádio, né? São mais de 70 cidades conectadas aqui na 89. Eu sou o Fernando Marinho. Prazer estar contigo em mais uma edição sensacional do nosso Frequência. A frequência do sucesso, a frequência das coisas boas. É sobre isso, é só deixar rolar. Então, bom demais saber que você tá aí, ó, chegando agora da caminhada, chegando agora do racha. Alô, a turma do futebol, abraço aí, né? Aí tem um monte de argentino feliz da vida hoje, né, também, né, rapaz? Pelo menos torcedores, né, da Argentina, é, rapaz. Aí, Rafael, ó, toda a turma aí. Josimário também é outro. Bora lá, bora musicalizar então o nosso dia? Descobri.

9h37, vamos lá, tá valendo o nosso Frequência 89. Mais músicas pra você, excelente final de semana.

Brasil, o ano inteiro, tá aí, rolando pra você o nosso Frequência 89, Brasil, eu sou o Fernando Marinho, muito, muito bom saber que você tá conosco, bora lá, que ó, o Domingão só tá começando por aqui, tem muita música, tem você conosco e tem, claro, daqui a pouquinho, inclusive você conosco, interagindo, mandando ver aí também, na sua indicação musical, no seu alusão, eita!

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0: Simbora então, vamos lá que tá valendo. Aqui tem pedido musical, tem você interagindo, mandando brasa aí no seu pedido. E bora lá, tá valendo. Bom dia, bom dia.
1: Bom dia, Fernando.
0: Oi, bom dia.
1: Sou Cícera aqui de Belém de Maria.
0: Oi, Cícera.
1: Eu queria pedir uma música de Enzo Rabelo, Perfeitinha. Vou oferecer pra minha neta Lara Vitória, que está fazendo aniversário hoje.
0: Eita, parabéns pra Lara.
1: Eu ofereci pra ela, desejar pra ela meus parabéns, muitas felicidades, muitos anos de vida, que Deus abençoe ela sempre,
0: coisa
1: viu?
0: Coisa boa, amém.
1: Um cheiro, Fernando.
0: Cheiro! Abraço pra você e parabéns aí, tudo de melhor sempre pra toda a família, só coisas boas. Abraço aí pro Daniel, rapaz, Daniel tá aqui em Cupira. Fala, Daniel, ele já tá falando aqui, rapaz, eu acho que na final da Copa vai ser Argentina e França de novo. É, inclusive... O técnico do Egito falou isso, né, rapaz? Ah, se é pra Argentina chegar logo na final, né, de qualquer maneira, pra que colocar todo mundo pra competir? Polêmico negócio, hein, lasqueira? Eita, nós. Abraço aí, Daniel. É sobre isso, meu caro. Abraço pra Selma também, que está conosco. Oi, Selma, bom dia. Tá mandando música do Gustavo Lima, Retrovisor. Ela que é fanzona do Gustavo. Tá joia. Tá mandando alusão pra toda a família também, todos os ouvintes da Agreste FM. Tá lá em Lagoa dos Gatos. Muda não. Se mudar, deixa endereço. Fica tranquila. Se eu mudar, eu deixo endereço. Mudar pra quê? Mudar pra quê? Muda não também, viu? Muda não. Ó, a Coab também está conosco. Toda a Coab conosco aqui. Abraço pra Esther. Valeu, Esther. Ó, o Daniel tá lá em Lagoa dos Gatos também. Acabei de falar do Daniel aqui de Cupira. Valeu, meu caro. E também tem o Daniel em Lagoa dos Gatos curtindo a gente. Valeu, valeu. Tudo de melhor. Oi.
2: Bom dia, Fernando.
0: Bom
2: dia. É Marisângela do Bonito. Eu gostaria de você colocar essa música de Pablo, Chorando na Chuva. Eu ofereço pra você, Mayara, Mavia, eu, Jane de Paulo e todos que estão na escuta. Cheiro, então bom dia.
0: Cheiro pra você também. Tudo de melhor. Olha ele chegando aqui, ó.
3: Bom dia, meu amigo Fernando Marinho do Brasil. Sou eu, Júnior Ligeirinho do 13 de Panela, parceiro das festas.
0: Opa!
3: Coloca uma música aí, Leandro e Leonardo, Sonho por Sonho. Boa, vou oferecer pra vocês, família, pra todos, faz a Agreste FM 89.5. Pra meu pai, Neném do Mídio, para minha irmã, José Ana, Tatiana, Neide, Jandielma, Daniela e Maria, para meu irmão, Leonardo Jefferson, a Terezinha da Guaravita, as três irmãs da Coab, Graça Paula, Tia Laide, Rosa Tamandu, Cisco El, Demir de Belém de Maria, Marlene de Alto Bonito, João Vá da Gestina, Gilberto Toritama, Sidoca de Caruaru, Lira do Cruzeiro, Sérgio Oliveira de Garaúns, Mazé de Cruz e Família, Sacristão Roberto da Paróquia de Cruz, para Ronaldo da Cicuti, a mãe dele, Miss, para Zéza, para Vandeto, para Dona Silene, na Terra da Prefeitura, Edmilson, para todos meus amigos e amigas. Bom dia, meu amigo Fernando Marinho. Não mude, se mudar, deixa endereço.
0: Fica tranquilo?
3: Ô lasqueira, no pé da goiabeira. Cheguei,
0: eita,
3: Brasil.
0: Eita figura, viu? É uma figuraça esse nosso querido Júnior. Muda não, Júnior. Muda não. Eita, nós. Vamos lá, isso aqui é pra viajar no tempo. Olha aí, ó. Leandro e Leonardo. Alguém lembra aí? Sonho por Sonho.

músicas pra você, aquela vibe gostosa do rádio que a gente adora. Bora lá, interatividade, muita música envolvida. Final de semana chegou, o nosso Frequência, o lance é esse aqui, né? Tem que ser muita música pra sonorizar o teu dia aí. É um atrás da outra, agora 10h17, bom dia, excelente domingão. Bora lá. E ó, a gente tocou aqui uma sequência que você pediu, claro, né? Nossos ouvintes que vão mandando brasa, Leandro e Leonardo, lá do fundo do baú, Pablo, Gustavo Lima agora também, Enzo Rabelo, rapaz. Enzo Rabelo, nessa música, que eu acho que foi a primeira, né? Uma das primeiras músicas do Enzo Rabelo, onde todo mundo conheceu o filho do Bruno, da dupla Bruno e Marrone. E o Enzo Rabelo, rapaz, já tá madurão. Tem 18 anos, né? 17, agora fez 18. Rapaz, parece um cara já bem mais velho, né? A galera precoce aí, começou bem cedo. Inclusive, ele, né, assumiu o namoro recentemente também. A namorada dele tem 27 anos, ele tem 18, tava com 17 anos, parece, quando assumiu o namoro. Você vê, né? Uma mulher bem mais velha que ele e tudo mais ali, influenciadora também, vira e mexe, coisa e tal. Tá aí o Enzo Rabelo é ligeiro. O homem é rápido no gatilho e começou muito cedo, né? Como um todo. É, geralmente a vida de artista, né? Precoce, de crianças que vão pro meio artístico também, né? Seja na área da atuação, né? O cantor, o músico e por aí vai. Sempre começando tudo mais

0: cedo na vida. Vamos lá, seguindo aqui. Essa é a nossa 89, esse é o nosso Frequência 89. Como é que você tá? Você tá bem? Tá chegando agora? Então, um dia lindo pra você. Tudo de melhor. Manda um abraço pra o Henrique Carnes. Fala, Henrique. Alôzão pra o Henrique, pro Rafael também, pro Josimário, pro Davi, pro João, pra todo mundo aí. Valeu a sintonia, valeu a conexão. Estávamos juntos ontem, né? Batendo aquele papo, vira e mexe. Alôzão pra vocês aí, viu? Ó, vamos lá. Estão seguindo com mais músicas. Outra super sequência pra gente curtir por aqui junto com você. Você que manda, você quem manda, você quem manda. Oi, bom dia, bom dia, bom dia.
1: Bom dia, Fernando Marinho, aqui é Fabiana, tô aqui no sítio Santa Cruz, Lagoa dos Gatos, ouvindo seu maravilhoso programa. Ô, Fernando, coloca uma música de Priscila Senna pra me curtir aqui no sítio. Ofereço a minha mãe Céu, meu pai João Marinho, minha filha Ana Vitória, Camila Vitória, meu esposo José Antônio, a minha tia Lagoa dos Gatos, Nenê e Lucinha. E um bom domingo pra você, Fernando.
0: Domingão lindo pra você também. Tudo de melhor. Valeu, viu? Valeu a conexão. Oi, bom dia, bom dia, bom dia.
2: Oi, Fernando. Bom dia, tudo bem? Tudo aqui é Lani Marinho. Estou muito feliz que você voltou.
0: Oi, Lani.
2: Dia lindo pra você e pra todos os ouvintes da Rádio Agreste. Muito feliz mesmo que você voltou, né, pra o programa no domingo. É, Fernando, eu gostaria de pedir um louvor de Frei Gilson, Deixa Deus Sonhar em Ti. É um agradecimento ao dono da minha vida, que eu aniversariei essa semana que passou, e à minha mãe. Que Deus abençoe todos vocês. Amém. E peço também, né, para minha Maria Helena e para o meu esposo, todos que estão ouvindo. Dia lindo, Fernando.
0: Dia lindo para você, Lani. Parabéns, viu? Vida longa. Deus te abençoe. Tudo de melhor sempre. Deus abençoe sua família também. Lani Marinho, cai na família também, então, viu, Lani? Abraço para você. E parabéns, então. Bora comemorar o mês inteiro de festa aí. Aniversário, né? Tudo de melhor sempre. Oi.
3: Oi, Fernando.
0: Oi.
3: Bom dia.
0: Bom dia.
3: Bom domingo para você.
0: Para você também.
3: Eu, Esté, gostaria de ouvir qualquer uma música de Nayara Azevedo. Ofereço para toda a minha família, para você e para todos que estão ouvindo essa rádio maravilhosa.
0: Coisa boa, abraço, Estero. Tudo de melhor pra você. Abraço pra você aí na Coab também ouvindo a gente. Valeu a sintonia, valeu a conexão. Alôzão aí pra Messinho também, Lani do Conselho Tutelar, lá em Lagoa dos Gatos, né? Pra Neide da Barra também de Belém de Maria. O seu Zé Caetano lá no sítio Buqueirão, lá em Panelas, conosco também. Ah, Fernando, um ótimo trabalho aí. Abençoado domingo pra você. Sou Damares em Lagoa dos Gatos. Abraço aí, Damares. Tudo de melhor também, viu? Valeu a conexão, valeu a sintonia e a interatividade. Oi, Fernando, bom dia. Manda um alôzão aí, rapaz, pra Naelma. Alô, Naelma, o filho também, Renan Gabriel, lá em Lagoa dos Gatos, conosco também. Rapaz, tá todo mundo de Lagoa dos Gatos ouvindo a gente aqui, ouvindo Frequência 89, ouvindo a Agreste. Ô, audiência massa, viu essa? Bom dia, Fernando. Tô aqui também, Marinês, no sítio Quanduz. Oi, Marinês. Alô, São Joaquim do Monte. Adoro o seu programa. Escuto todos os domingos. Obrigado, viu? Obrigado. Tudo de melhor. Então, ó, o seu Zé também tá sempre ouvindo. Olha o radinho do seu Zé aqui, ó. Nayara Azevedo. É essa que ela canta agora. Bora, tá valendo. Dia lindo aí, viu? Amigão maravilhoso. É só deixar.

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espera o melhor de Deus na sua vida. 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
1: Bora lá então, tá valendo. Essa é a nossa interatividade, isso é a nossa frequência, a frequência do sucesso, muita música envolvida. O final de semana fica muito melhor por aqui. Domingo na 89 com frequência, né? 10h33 agora, eu sou o Fernando Marinho. Prazer estar contigo por aqui. Muito obrigado pela receptividade, por todo o carinho, pela audiência, pela sintonia. E vamos lá, né? Vamos seguindo aqui, que ó, temos aqui mais músicas também com você pedindo aí, claro, participando, interagindo. Mandar uma alusão pra Eliane, lá em Lagoa dos Souza. Abraço, Eliane, tá mandando alusão pra mãe. Eita, coisa boa, tá joia. Então, abraço pra ela, abraço pra vocês aí, tudo de melhor. E ela tá de idade nova hoje, a Dedé, né? Ela no Sítio Cocão também, que tá de idade nova hoje. Parabéns, tudo de melhor sempre. Vida longa, feliz e alegria sempre, sempre, sempre. Abraço pra Cleonice, no Sítio Cocão também, tá conosco aí, ó. Curtindo a programação em alto e bom som. Bom dia pra ela lá em Lagoa dos Gatos. Tá mandando música. Cadê teu nome? É a Luzineide. Abraço, Luzineide. Tudo de melhor pra você. Bom dia, dia lindo. Bom dia, dia lindo. Bom dia, Fernando. Como é que você tá? Tá tudo jóia? Manda um alô pra nós aí. Ah, cadê teu nome aqui? Deixa eu ver. Cadê? É a Cida? Oi, Cida. Um beijo pra você. Tá curtindo aqui a nossa programação hoje, curtindo o nosso frequência. A Cristiane tá na Rua da Caixa d'Água. Oi, Cris, abraço pra você aqui na Rua da Caixa d'Água. Tá mandando um abraço aí pra filha Letícia, que faz aniversário hoje, 21 anos. Os parabéns vai da sua mãe, a Cristiane, o pai Gilvan e a sua irmã Lorena e a sua avó Nininha. Parabéns então pra ela, vida longa, feliz, muitos anos de vida, alegrias e um ciclo, e um novo ciclo recheado de realizações e muitas coisas boas, viu? Abraço aí então pra Letícia, 21 anos, parabéns aí pra toda a família, tudo de melhor. A sobrinha, deixa eu ver aqui, também tá a sobrinha que tá fazendo aniversário hoje, é a Simone que tá mandando aí os parabéns pra ela. Coisa boa, tá todo mundo ligado. Oi, bom dia também pra o Cláudio, rapaz, também, pra Cândido, pra Célia, lá em Garanhuns também, né? Garanhuns que tá vivenciando o 34º Festival de Inverno, a cidade tá fria, as manhãs em Garanhuns, vou te contar, meu amigo, prepara o casaco, pra quem tem que acordar cedo, assim como eu, rapaz, pense no frio, é lasqueira, como diria o meu amigo, o Ayrton Lira, é o frio pra cachorro da risada, né, assim, Ayrton? É frio pra cachorro da risada, de cachorro da risada. Abraço aí, Ayrton. Ó, vamos lá, seguindo por aqui, tem você pedindo música, a gente vai interagindo.
2: Ah, meu anjo, bom dia, dia lindo pra você, meu anjo, pra todos que fazem a Grécia FM, pra todos que estão nos ouvindo. Eu desejo um bom domingo, cheio de bênção, cheio de paz. Toca pra nós aí, Vitor Fernando, falta eu, pra todos nós que estão ouvindo, você, meu anjo, um abraço, tudo de bom.
1: Abraço, minha anja, tá aí, chegou com tudo, aqui animada toda, gosto de ver assim. Valeu, minha cara, tudo de melhor pra você. Olha, quem também tá chegando por aqui, tá mandando música. Oi. E aí?
3: Bom dia, meu amigo Fernando Marinho, que quem tá falando é o Jefferson, diretamente de São Paulo, Jacareí.
1: Alô, São Paulo, Jacareí, São Paulo.
3: Gostaria de você colocar uma música de Natanzinho Lima. Vou oferecer para você, para meu padrinho do Bilhão em Panelas, para todos meus irmãos, minhas irmãs e para todos da 89.5.
1: Tá
3: bom dia, bom domingo.
1: Bom dia, bom dia, bom dia. Muda não, Jefferson, valeu, tá lá em Jacareí, São Paulo conosco, um abraço aí pra Etienne, tá falando de Lagoa dos Gatos também, do restaurante da Marlene. Alô aí, restaurante da Marlene, tempero caseiro em Lagoa dos Gatos, tá todo mundo ligado aí, ouvindo também, mandando alô pra toda a turma, coloca música bem bonita aí, um cheiro pra você, cheirão também, tudo de melhor aí, viu? Oba, Marli de Batateira. Oi, Marli, tudo bom? Marli, tudo jóia, tudo certo? Tá mandando música, oferece pra todos que estão ouvindo, principalmente pras irmãs, a Josélia, a Joselma também, né? E pra todos que estão ouvindo essa rádio maravilhosa, obrigado! Com você também fica muito melhor, pode escrever. Deixa eu mandar um abraço aí pra Socorro da Lúcio Ferreira Calado, aqui ligada na programação, ligadinha no nosso Frequência 89 também. Alô, Luzia Nunes! Tá mandando música também, oferece pra todo mundo, lá em São Joaquim do Monte, rádio ligado. Inclusive, mandar um abraço pra você em São Joaquim do Monte, que tá sempre ouvindo a 89. Obrigado pela audiência, obrigado pela sintonia e pela escolha, viu? Também em Caruaru tem ouvinte. Em Caruaru também tem gente ouvindo a gente, olha ela aí.
4: Oi, Fernando.
1: Oi.
4: Bom dia, aqui é a Toca de Caruaru. Toca aí, amiguinho do Coro, se der tempo. É um citrímito com toque 10. Mando pra vocês aí da Agreste, pra Jeová, pra Júnior de Panelas, pra Ana, pra Andresa e todos do meu ciclo de amizade. Ótimo domingo.
1: O cheiro Sidoca! Sidoca de Caruaru, abraço pra você. Prazerzão ter você por aqui também. Bora lá, olha aí, ó. É o toque 10. Tamo junto, hein?

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2: É uma atrás da outra, é sem intervalo, rapaz, é sem parar. Agora 10h48, bom dia pra você e bom final de semana. Um domingão maravilhoso, hoje é dia 12 de julho de 2026. Hoje é o dia de aniversário de muita gente, então parabéns pra você de idade nova hoje. Tudo de melhor e hoje é dia de curtir muita música. Vou dar um abraço aqui pra Uzinha, né, meu caro. Um abraço pra o Joãozinho, pra Sônia também, né, tudo de melhor. Estão aí no Ibiruçu, né, o Gil também, rapaz, toda a turma. Alô, pessoal do Parada Rusca, o Bar do Gil também conosco, alô Lúcia, o Dudu também, a Gilmar também conosco, né? Tudo de melhor, abraço pra vocês sempre! Alô Júnior, muda não, Júnior! Se mudar, deixa endereço. Fica tranquilo. Ó, vamos lá, seguindo aqui, tem muita gente mandando brasa, mandando música, mandando aquele alusão também aqui, aguardando, ó, tem muita gente que manda áudio, fica aguardando, não dá tempo de colocar todo mundo no ar, não dá tempo de atender todos os pedidos musicais, e é muita gente, e que bom que é muita gente, né? Que legal saber que você tá aí. Vamos lá, ó, quem tá chegando aqui, oi!
3: Bom dia, gato bom mais gato dia. De todos os gatos.
2: Eita!
3: Fernando, eu estou por cá, voltei pra ficar, porque Cupira é meu lugar.
2: Como é? Peraí, volta.
3: Fernando, eu estou por cá, voltei pra ficar, porque Cupira é meu lugar.
2: A mulher poeta, a mulher aqui, ó, tá aí, ó, no improviso. Voltei pra ficar, como é? Não, vamos de novo.
3: Fernando, eu estou por cá, voltei pra ficar, porque Cupira é meu lugar. Não vou passar aí correndo, né, Raí, 24 horas.
2: Bora.
3: Te lembrando, oferecer pra você, pra gente, pra seu papai, seu Francisco, pra todos de Ibiruçu, pra todos que eu já ofereci de manhã no programa dos três de Cupira, pra todos os ouvintes, que o Altíssimo nos abençoe. Feliz domingo e uhul!
2: Oba! Simbora então, Terezinha da Guaravita, figuraça, tá vendo aí? Voltou pra ficar. Ela disse o quê? Tô por cá, voltei pra ficar, porque Cupira é meu lugar, tá aí, ó. Tava falando com a Terezinha, né? Ela mandando mensagem pra gente, interagindo de São Paulo. Tá vendo como o mundo é pequeno, né? O mundo é muito pequeno, mulher. Tá aí, já tá por aqui e vamos juntos. Você tá mais próximo da gente. Coisa boa, bora lá. Oi.
4: Bom dia, Fernanda. Josivânia de Camusim. Quero uma música, Banda e Cantos. Deixa eu ser. Fiz meu filho Arthur, pra você, pra todos os ouvintes, um outro domingo abençoado para todos nós.
2: Domingão lindão pra gente, oi!
5: Oi, bom dia, Fernando bom dia. Marinho, sou eu, Hernando, do C, de Alto do Meio, gostaria de ouvir a música com Edson e Hudson, foi Deus. Ofereço para todos os meus familiares e amigos, para todos que estão curtindo, para você, e um feliz domingo, que Deus o abençoe sempre. Ah, tchau e um bom dia.
2: Bem, dia lindo para você também.
6: Bom dia, Fernando Marinho, aqui é o Galego da cidade de Lajedo.
2: Fala, Galego.
6: Com a gente curtiu já em qualquer uma de bonde do Brasil, para oferecer a toda a galera aqui de Lajedo, calçado, toda a região, pra você e todos os ouvintes estão curtindo esse programa maravilhoso. Deus abençoe o dia de vocês.
2: Tá mandado, meu caro, amém.
6: Chama, cuida nós, chama pro cá.
2: Cuida pra cuidar, tudo de melhor. Bora lá, outra sequência, você pede, a gente rola.

Bonde do Brasil. Tá aí, ó, Bonde do Brasil. Fechando aqui mais outra sequência. Tudo pedido musical aqui, a gente rolando pra você. Muita gente participando, muita gente mandando beijo, mandando abraço, pedindo música. Eita lasqueira no pé da goiabeira. Muito obrigado pela audiência, pela sintonia, pela conexão. Vamos juntos. Frequência 89 é o programa oficial do Domingão. É sobre isso. Agora 11:04, bom dia. Ó, mandar um abração aqui pra... Cadê teu nome? A Rosa Santos. Rosa Santos, não tá mandando alvo vindo a gente, tá mandando alusão pra mãe Bibi também, pra toda a família, tá todo mundo conectado aí, a Cleilda. Cleilda Maria também está por aqui conosco. Bom dia pra você, excelente final de semana, um alusão aqui pra o nosso ouvinte, também ligado aqui na programação, direto de Franca, São Paulo, alusão Jerônimo, também conosco, aí tá curtindo a nossa programação, direto de Franca, São Paulo conosco. São várias regiões de São Paulo, né? Zona Norte, Zona Leste, Zona Sul, Zona Oeste de São Paulo, todo mundo conectado aqui, inclusive se conectando com Pernambuco, se conectando com Cupira, com essa região e com várias outras cidades aqui, através da Agreste FM. Obrigado aí, hein? Valeu, Jerônimo, aquele abraço, meu caro. Abraço também pra Valmir Silva, lá de Bonito, tá de idade nova hoje. Muitas bênçãos pra ele, então, tudo de melhor. Também do Etiel, da nossa querida Nath Natécia, mandando os parabéns aí, tudo de melhor, então, pra ele. Valmir Silva, do Bonito, ouvindo a gente, valeu a sintonia. Fala, Nelson Pedreiro, Lagoa dos Gatos. E aí, minha cara Marinês, no sítio Conduz, em São Joaquim do Monte, também conosco. Adoro o seu programa, obrigado, valeu a sintonia. Falouzão também pra ela, ó. Pra ela, que é a Leandra. Leandra de Lagoa do Souza. Tô na escuta também. Alusão pra vocês, hein? Lagoa do Souza também ouvindo a gente. Coisa boa. Só gente boa conosco aqui hoje. Olha ele, ó. O homem mais sexo do Brasil. Ele se chama Orlando. Mas não é qualquer Orlando. É o Orlando Sexy. Valeu, Orlando. É uma figuraça esse cara. Abraço aí pra você, meu caro Orlando Sexy. Abraço pra toda a turma do posto de combustível também. Alusão pro Daniel. Pra o Magro. Fala, Magro, gerente. Valeu, turma. Mudem não, hein? Se vocês mudarem, meu amigo, eu me mudo. Alusão pra Maria do Socorro Félix, da Presidente Vargas também. Feliz domingo pra você também. O alusão pro meu xará, né? O Fernando também, Maria. Abraço pra vocês, tudo de melhor sempre. Valeu a conexão. Alusão Renata da Boa Vista, em Cruzes de Panelas. Alusão Renata. Abração pra todo mundo aí também em Cruzes. Tem o Robério Neres, é um sacristão original, recusa imitações. Tá lá em Cruzes também conosco sempre, né? Valeu a sintonia, valeu a sintonia. Oi, a Cida Cordeiro também tá aqui nessa nossa manhã. Valeu a sintonia, valeu a conexão. Jefferson da Coab também está conosco, parabenizando o irmão Emerson, que está fazendo idade nova hoje também. Tudo de melhor. A Madalena tá por aqui conosco nessa manhã. Valeu, Madalena. No sítio Ingá, próximo do sítio Cocão, tem a Edivânia conosco lá também. Tá conectada aí, ó. Beijo no coração, Edivânia. Oi, Luzia Nunes. Você tá bem, Luzia? Tá mandando música, oferece pra toda a família. Valeu a sintonia. Oi, Socorro, da Lúcio Ferreira Calado aqui em Cupira conosco também nessa nossa manhã. Marli de Batateira. Muita gente bacana aqui, fala Cabal, como é que tá essa força? O Lenildo também tá por aqui, Lenildo, abração pra todo mundo também aí, conectado conosco. Alô, Sítio Alto do Meio, valeu a sintonia. Ó, daqui a pouquinho a gente volta com muito mais, inclusive trazendo o nosso resumo da semana. Muita música, uma atrás da outra, esse é o lance. E você conosco também, claro que sim. Ainda hoje tem especial almoço de domingo. Muito bom o negócio aqui hoje, bora! Música.

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voltamos com o nosso Frequência. A música não para. Vamos lá, prepara por aí que tem muito sucesso a partir de agora. Claro que rola em todo o Brasil, que tá todo mundo curtindo por aí, lançamentos e tudo mais. A gente curte no resumão da semana agora. Eita, beleza. Vamos lá então com aquele forró arretado, daquele jeito. Alô, vaqueiro. É o Rei Vaqueiro aqui com o Wesley Safadão. Alô, a gente começa assim, né, aquela sequência. É sucesso, você sabe que a gente toca. Bora lá? É só deixar rolar, porque o domingão é dia de música. Pra você que tá aí na chácara, tá na beira da piscina agora, tá com o pé na piscina agora, tá curtindo a gente, tá aí viajando, tá nos dando carona, tá com a família hoje. Hoje é almoço em família, só coisas boas. Bora lá então, porque merece muita música envolvida também, né?

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2: Esse é o nosso resumo da semana rolando por aqui. Agora tem música nova do Gustavo

Tá aí, né? A música nova dele, Bala Alojada. Essa aqui, quase um trava-língua. Gustavo Lima no nosso resumo da semana, meus caros e caras. Bora lá, rolando nesse momento, aquele momento onde a gente, claro, faz um apunhalado de sucesso, de lançamentos que a turma tá curtindo por aí afora, e a gente rola aqui pra você. É só deixar rolar. Esse é o nosso resumo, esse é o nosso Frequência, essa é 89. Bora, tá valendo? Porque o Domingão pede música, mas muita música. Bora!

0: Eduzão. Que honra demais poder estar aqui, viu?
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3: Aí, resumão da semana rolando aí, vós. Curtimos Menos é Mais com Pablo. Música nova também, alta nas paradas. E agora tem ela também por aqui chegando com tudo. É Simone Mendes.

Fecha com nós, que sucesso é com a gente, meu. É sobre isso, tá aí. Simone Mendes, Direitos Iguais, essa música também que faz parte do novo trampo dela, né? E a gente vai rolando por aqui pra você, muita música envolvida, claro, no nosso Frequência 89, é a frequência do sucesso, de muita música, do Domingão, a frequência de coisas boas pra você. Ó, daqui a pouquinho a gente volta trazendo o nosso Roda de Samba e Pagode. Logo após o meio-dia, temos aí também mais uma edição do nosso especial almoço de domingo, né? Com aquele cardápio musical maravilhoso. Inclusive, pra você que tá aí nos estabelecimentos comerciais, bares, restaurantes, lanchonetes conosco também nessa nossa manhã. Um beijo no coração. Eu sou o Fernando Marinho, prazer estar contigo. Você está ouvindo a rádio mais ouvida do Agreste Pernambucano, uma das mais ouvidas do estado de Pernambuco também, Agreste FM 89,5 MHz. Bem-vindo, bem-vinda. É só deixar acontecer naturalmente e por aqui a gente vai sonorizando o seu dia. Bora? Tá valendo, hein? Bom dia, bom dia, bom dia, dia lindo!

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1: Bora, vamos lá, já voltamos por aqui, a gente segue com o nosso Roda de Samba e Pagode. É final de semana, também tem tudo a ver com nossa vibe aqui, né? E a gente, no final das contas, toca de tudo pra você. É aquela democracia musical, podemos falar assim, né? Bora lá então, tá valendo. Quem aí gosta do Raça Negra? Gosta? Gosta? A gente também gosta, hein? Pô, beleza, então combinou demais. É só deixar rolar. Tá valendo, hein? Bora.

0: é uma das maiores sambistas e vozes do nosso Brasil. Alcione Amarron, que inclusive passou aqui em Pernambuco, ali em Garanhuns, pois é, em Garanhuns, nesse festival de inverno, abrindo basicamente, né, o festival desse ano. Alcione, grande Alcione. Ó, por aqui, claro, tem o melhor da música pra você, só aquela vibe gostosa que a gente tanto gosta. Inclusive, é final de semana, é dia de roda de samba e pagode também. O Churras já tá aí? Tá dando certo já aí? Opa, tá dando certo? Começou? Começaram nos trabalhos?
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0: Bora, vamos assim, nessa vibe suave. Eita lasqueira. Sorriso Maroto. Bateu saudade.

0: aí que já não veio na sua cabeça, já na imagem, na imagem, no seu, na sua cabeça aí, no seu juízo, como diz. A abertura da novela O Cravo e a Rosa. Pois é, essa música, na voz do Zeca Pagodinho, foi o tema de abertura da novela O Cravo e a Rosa, né? Exibida lá em meados de 2000, né? Início dos anos 2000 mesmo, ali pela Rede Globo, né? Essa música também é lembrada por icônica aparição do cantor no famoso Bar da Jura, em outra novela, na novela O Clone. Mas, ó, ela ficou muito marcada, né? Emblemática, é marcada ali. Então, Cravo e a Rosa, justamente a música que fazia abertura, né? Então, não tem como ser diferente. Ela marca mesmo. E, por aqui, esse é o nosso Roda de Samba e Pagode, trazendo muito sucesso. Daqui a pouquinho tem o nosso especial almoço de domingo. Tem um cardápio musical muito bacana pra você aqui. Bora lá? Tá rolando. É domingão. Então bora domingar, meu, bora domingar.
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0: Essa é pra tocar o coração. Essa é lá do fundo do baú também, o pagodinho dos anos 90, que é show de bola. Todo mundo curtia.
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0: Soeto, rapaz.
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0: É o farol das estrelas.

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esse é o nosso Frequência 89, tem a cara do nosso finalzão de semana. Ê, beleza, viu? Abraço pra você que tá curtindo a gente aí em qualquer lugar do Brasil através da internet, aplicativo, site também no Radiosnet, né? Ouvindo a gente. Agora, meio-dia em ponto, posso falar boa tarde? Posso. E agora vamos chegar com o nosso cardápio musical. Hoje tá daquele jeito. A gente vai trazer umas duplas desse sertanejo universitário, né? Eu acho que eles figuram ali em meados de 2010, no finalzinho pra cá, né? Quando veio aquela. Surgiu, de fato, aquela invasão do sertanejo, chamado sertanejo universitário, né? E claro que a gente vai fazer, eu vou fazer questão de trazer durante esse nosso cardápio musical de hoje, esse nosso especial almoço de domingo, músicas do início deles, da carreira deles aqui. Daqui a pouquinho a gente vai descobrir quem canta pra gente. Mas antes, deixa eu mandar um abraço aqui pra toda a turma que tá com a gente lá em Cachoeirinha, rapaz. Um abraço pra Nazildo, a Aninha também tá conosco, Dona Lola, Andressa, o Miguel, Samuel, Vanessa, pra todos da família lá em Cachoeirinha ouvindo a gente. Olha que turma boa aí, curtindo aí a 89. Abraço, Cachoeirinha, terra do Coriato. Alôzão pra você aí, curtindo a gente. Alô, Sandro, Neide também. O Sandro e a Neide estão juntos lá em Laje Grande, Catende, ouvindo a gente. Abraço aí pra você, tudo de melhor sempre. Bom dia, boa tarde já. Alô, Dona Lola, Aninha, Miguel, Vanessa, tá aí toda a turma em Cachoeirinha. Acabei de falar aqui também. Coisa boa, abraço pra vocês, turma boa, viu? É sobre isso, é festa, rapaz. Junta todo mundo pra curtir. Aí todo mundo tá curtindo junto. Ô, beleza, ô, beleza. Maria Honorata, você tá bem? Tá tudo jóia, Maria? Abraço pra você também. Bom dia, bom dia, bom dia. Boa tarde. Eu tô falando bom dia porque eu tô lendo aqui, o pessoal tá mandando bom dia aí. Mas já é boa tarde. Boa tarde, Maria das Dores, loteamento José Abílio, lá em Camocim de São Félix. Alusão pra vocês aí curtindo a gente, tá mandando música. Oferece pra todos que estiveram ouvindo a gente também. Tem a Cris lá em Ibateguara. Ibateguara, Alagoas, conosco. Tá mandando música. Oferece pro maridão também, né? O Márcio. E também ele que está onde? O Márcio está em Ariópolis. E para todos que estão ligados também na 89 aqui, tá massa, tá mandado. Fala, Orlando Sex. Olha aí, o Orlando Sex tá ouvindo a gente através do aplicativo, da rádio, tá na escuta. Tô vendo ali que tem uma água que passarinho não bebe ali logo do lado. O calorzão, né? Tá pegando, o sol hoje tá brilhando. Então bora, rapaz, então prepara aí que a gente vai viajar com esses aqui, que são demais. Uma das duplas que são icônicos, né, no sertanejo universitário e tudo mais. Muita gente acompanhou, inclusive, desde sempre. Estamos falando deles, Jorge e Matheus. Jorge e Matheus no nosso especial almoço de domingo de hoje. Aí a gente vai fazer uma viagem, viu? Eu já vou começar assim, a gente vai começar lá do fundo do baú, já um midback já. Rapaz, tem quase, o quê? 10, 20 anos daqui a pouco já disso aqui. Como o tempo passa rápido. Como é possível, meu Deus do céu? Então vamos lá que tá valendo. Bom dia, boa tarde e tá valendo. Especial almoço de domingo no ar. E é lá do fundo do baú, ó. Eita lasqueira.

Jorge Mateus por aqui no nosso especial Almoço e Domingo, trazendo, meus caros e caras, músicas, muitas delas lá daquele álbum O Mundo é Tão Pequeno, né? Lançado ali em meados de 2010. Foi o Padre, fizeram gravaram um DVD também, né? Um audiovisual ali em 2014, jogaram essas músicas também no YouTube. E pra mim, eu digo assim, é uma das mais, um dos álbuns, né, mais emblemáticos, mais icônicos e que marcaram gerações ali, marcaram a geração, inclusive a minha geração da época ali, nesse tempo do Jorge Mateus, né, com essas músicas aqui que fazem parte desse álbum. O Mundo é Tão Pequeno, por exemplo, essa é Espelho, Tem Nada a Ver, Te Cuida Coração, Onde Haja Sol, O Mundo é Tão Pequeno, De Tanto Te Querer, Amor Covarde, O Amor Não é Jogo de Azar, tantas outras músicas que fazem parte desse álbum e a gente vai curtir por aqui. Então vai preparando o coração aí que a gente tá fazendo uma viagem musical com Jorge Mateus. Jorge Mateus trazendo, de fato, essa sequência de sucessos, principalmente dos primeiros trabalhos, né? Marcaram muita gente aqui. A dupla Jorge Mateus são uns precursores ali do sertanejo universitário. Jorge e Mateus são uma das maiores duplas do sertanejo do Brasil, sem dúvidas. Foi formada em 2005 em Itumbiara, no Goiás. A dupla é considerada precursora do sertanejo universitário e eles se conheceram através de um amigo em comum, né? E começaram a cantar juntos em churrascos também, tudo mais, boates, barzinhos, né? E por aí vai, lá em Itumbiara, no Goiás. É o Jorge Alves Barcelos, ele que nasceu em 27 de agosto de 1982, fazia faculdade de Direito, né? E Mateus Pedro Liduário de Oliveira nasceu em 15 de julho de 1986. Cursava Agronomia quando se uniram. Aí, de fato, aquele termo, né? Sertanejo universitário. De fato, os dois estudavam, estavam cursando ali um Direito e outro Agronomia. No caso, o Jorge fazia Direito e o Mateus fazia Agronomia na época. O sucesso inicial veio na garagem, né? Da casa de Mateus, onde gravavam ali gravaram o seu primeiro CD independente. Se juntaram, vamos lá, a gente faz uma vaquinha aqui e gravamos. Lá em 2007, assinaram com a gravadora Universal Music e lançaram então o projeto Ao Vivo em Goiânia, que os projetou nacionalmente, né? Ficaram Music. E lançaram então o projeto Ao Vivo em Goiânia, que os projetou

0: amigas, dos primeiros ali. Bora, é só deixar acontecer. O cardápio musical tá show de bola, hein? Olha, tem feijão verde aqui. Eita, rapaz, tem feijão verde. O ouvinte mandou pra gente aqui, ó. Feijão verde, isso bem temperado. Rapaz, ó, vou te dizer, viu? Acabou de ser debulhado agora, ó. Eita!
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0: Jorge Matheus, por aqui hoje. Jorge Matheus, que inclusive, né, deram uma pausa na carreira agora recentemente também. Fevereiro, né? Fizeram um show aí e tal. Eles não se separaram, só deram uma pausa. Bora lá então, mas ó, tem muita coisa boa. Bora curtir, bora curtir. Domingão é do 89, eu sou Fernando Marinho, prazer estar contigo no Frequência.

0: Obrigado, gente!
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2: E esse é o nosso especial almoço de domingo. Tarde linda pra você, excelente final de semana. Bora, bora, a música continua.

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6:27.

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2: 4 e 12.

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0: 4:33.
1: Classe, pelo amor de Deus, faltam 15 minutinhos. Não, última ensaiadinha. Olha o figurino, que maravilhoso. Adorei o preto. Sensacional.
2: Para tudo, para tudo.
1: Ah, Jesus.
2: Me ligando. Ontem à noite. Ontem, você não teve só quando eu esperei essa ligação. Agora tu acha que hoje nós vamos atender?
1: Um boy cretino, sem vergonha, dá licença, amiga. Vamos trabalhar.
2: Adorei esse nome.
1: Vamos trabalhar. 15 minutinhos.
2: Vamos pro clipe.

demais. O gigante é sagaz, é o que te satisfaz. A coreografia são as suas mãos em cima. Homens e mulheres, senhoras e senhores, joga a mãozinha pra cima. Joga a mãozinha pra cima aqui, ó. Contadinho, contadinho, celular, celular. 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

0: 7:16.
1: Esse aqui é lá no Rei dos Copos. Tome uma dançando essa aqui comigo, ó. Vai.

0: Walter, pô.
1: É, Rafael. Obrigado.
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3: 7:45.
4: Moleca sem vergonha.

obrigado, muito obrigado. Um oferecimento. Galera da BetVip aí, a turma que participou da promoção da BetVip do Bloco Mais Safadão, muito bom, hein? Muito obrigado. Meu batera, vamos uma música atrás da outra hoje, não vamos conversar muito não, bora.